0: eu acho que você tem que mandar aquela mensagem. Mas manda o que tá no seu coração.
1: Porque se fosse eu falaria mais ou menos assim.
2: Ei, boa noite. Antes de te bloquear, eu só vim te dizer que a partir de hoje pode tocar o terror, fazer o que quiser fazer. A boca é sua, curte sua farra. Sinto mais nada.
0: Não, apaga.

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0: Maiara e Maraísa, faz barulho aí!
1: Tá preparado? Você tá preparado?
2: Tô fora, nem quero ver.

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1: Luciano, fala, Zezé.
2: Rapaz, hoje eu tô afim de ferver num som, viu?
1: Eu também tô nessa, Zezé, mas só nós dois?
2: Não, Luciano. Tá aqui comigo hoje a galera Felicidade, rapaz.
1: Tá todo mundo aqui?
2: Tá.

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1: Cadê os gritos pro Gustavo, gente?

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2: Pra todo mundo que já esteve envolvidão uma vez na vida, assim.

0: Obrigado demais, Brasília. Obrigado pelo carinho. Obrigado pela presença de cada um de vocês. Muito obrigado por acompanhar o trabalho da dupla Henrique e Juliano, por receber esse trabalho aí na casa de vocês. Espero que vocês realmente recebam com muito carinho, né, Juliano? Que a gente trabalhou muito duro pra poder fazer um DVD incrível pra vocês.
1: Vocês mudaram a nossa vida. Vocês fizeram o Henrique e Juliano se tornar realidade pra muitos.
0: Obrigado, muito obrigado, Brasília! Obrigado demais, Brasília!
1: Valeu!
0: Te apaixonado em vocês.
1: Valeu, moçada!
0: Obrigado! Tchau, tchau, gente. Que Deus abençoe mais esse trabalho e abençoe a vida de cada um de vocês aí.

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0: Obrigado.
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1: Olá, gauchada do Brasil, olá, fãs e amigos dos serranos. Aqui estou para mais um agradável encontro com a nossa grande audiência. Meu fraterno abraço a todos que já nos acompanham no Rio Grande e em outros estados do nosso querido Brasil. Hoje faremos um programa essencialmente musical, sempre com o intuito de surpreender agradavelmente aos ouvintes. Trata-se do acervo musical, trata-se de homenagear a arte, prestigiar a música no mais amplo sentido. E como música é uma linguagem universal, como se sabe, permito-me reunir diversas composições, com a participação de muitos artistas nacionais e internacionais, e com isso, trazer momentos de enlevo e de bem-estar aos diletos e prestigiados ouvintes. 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
1: Após termos ouvido as mensagens de nossos apoiadores, iniciamos artisticamente o acervo musical de hoje, aqui por sua Rádio do Coração, trazendo inicialmente a vaneira Saudade Dela, nos dedos hábeis e competentes do grande, saudoso colega e amigo Albino Manique. Depois rodaremos mais as obras O Terno Chegando, composição de José Dias com a família Dias. E para concluir o bloco, o imortal tango La Comparsita, de Matos Rodrigues e Contursi, com o grande arranjo do grupo Nuevo Quinteto Real. Um arranjo realmente diferenciado, vocês vão gostar. Vai lá, Ganso!

Caros ouvintes, rodamos a vaneira Saudade Dela com Albino Manique. Em seguida, o terno chegando com a família Dias. E encerrando o bloco, o clássico tango La Comparsita, tendo como intérpretes os integrantes do grupo argentino Nuevo Quinteto Real. Breve pausa e logo voltaremos. Até já!

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4: O agronegócio brasileiro alcançou um novo recorde em 2025 e chegou à marca de 28 milhões e 400 mil trabalhadores ocupados em toda a cadeia produtiva. Os dados foram divulgados pela Confederação da Agricultura e Pecuária do Brasil, a CNA, em parceria com o CPEA. O setor passou a representar 26,3% de todos os empregos do país e registrou crescimento de 2,2% em relação ao ano anterior, índice superior à média nacional. O principal destaque foi o avanço dos agroserviços, segmento ligado ao transporte, logística, armazenagem e suporte à produção agroindustrial, que teve crescimento de 6,1% e ultrapassou 10 milhões de trabalhadores. O levantamento também aponta aumento da formalização no campo. O número de profissionais com carteira assinada cresceu 4,6%, enquanto a presença de trabalhadores com ensino superior avançou 8,3%, refletindo a modernização e a necessidade de mão de obra mais qualificada no agronegócio. Outro dado importante foi o crescimento da participação feminina no setor. O número de mulheres atuando no agro aumentou 2,6% em 2025, acima do crescimento registrado entre os homens. Além disso, a renda média dos trabalhadores do agronegócio teve aumento real de 3,9%, desempenho acima da média nacional.
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0: De volta, agradável companhia de todos vocês, queridos ouvintes, com o programa Encontro com os Serranos. 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
0: 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Regresso agora com o programa. Hoje, com acervo musical para vocês, rodaremos a seguir a consagrada música Malaguenha, composta por Elpidio Ramírez, interpretada ao vivo pelos irmãos Castilhos, artistas paraguaios radicados no Brasil, com a participação da dupla Chitãozinho e Chororó. Em seguida, mais duas: Depois de Você, composição de Rio Negro e Domiciano, com Rio Negro e Solimões. E concluindo esse bloco, rodaremos a clássica obra de Aldo Saldanha, Eu Sou do Sul. Vai.

0: Gracias, muchachos. Muchas gracias. Obrigado.
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Rodamos Malaguenha com os irmãos Castilhos e com Chitãozinho Chororó. Em seguida, a obra Depois Você com Rio Negro e Solimões. E concluindo o bloco, rodamos Eu Sou do Sul. Pequena pausa e logo voltaremos. Respeitosamente sugiro, continuem nos prestigiando com a sua sintonia. É uma honra para nós.

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0: Voltando com o acervo musical, a agradável companhia de todos vocês, aqui por sua emissora favorita, rodaremos as obras Quem Será, composta por Marino Pinto e Mário Rossi, na interpretação da cantora Tânia Alves. Depois, a Chamarrita instrumental Por um Sorriso Bibiana, de minha autoria, Edson Dutra, na interpretação, no arranjo do grande acordeonista Jackson Rodrigues. E concluindo esse bloco, traremos a linda música Alô, composta por Roberto Carlos e Erasmo Carlos, cantada ao vivo pela cantora mineira Martinha, uma das minhas cantoras ídolas desde o tempo da Jovem Guarda. Vocês notarão que a voz dela está um pouco rouca, mas esse detalhe, a meu juízo, deixou a música ainda mais bonita. Parece um paradoxo, mas não é. Vamos às músicas e aí... Eu digo solenemente. Vai lá, Ganso!

rodamos a nossa audiência as músicas Quem Será, na interpretação de Tânia Alves. Em seguida, de minha autoria, Edson Dutta, na interpretação de Jackson Rodrigues, ao acordeão. E concluindo o bloco, a cantora Martinha, com a sua linda voz rouca, cantou Alô. Breve intervalo e logo voltaremos com todos que nos prestigiam.

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0: O programa Encontro com os Serranos volta à audiência de todos que nos prestigiam com essa amável sintonia. 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
0: Regresso com o nosso Encontro com os Serranos em dia de acervo musical, um preito à música em seus diversos estilos e ao gosto desse humilde apresentador, na esperança de que minhas escolhas estejam igualmente no gosto da grande maioria de nossa audiência. Rodaremos agora as obras Fiesta Linda, composta por Luis Barramonde, pelo grupo chileno Huasos del Algarrobal. Depois, Minha História, composta por Nésio Alves Correia, o saudoso Gildinho, e Rodrigo Bauer. A interpretação é de Gildinho e dos Monarcas. E ainda neste bloco rodaremos para vocês a clássica obra Pájaro Campana, composta por Félix Cardoso, na interpretação do grupo paraguaio Los Hijos del Paraguay, e com a minha participação na Gaita Gaúcha. Música que gravamos lá em Assunción, no CD Mercosul de Canções dos Serranos. Notem o entusiasmo e a farra que os colegas paraguaios fizeram, gritando em meio à música, quando eu respondia musicalmente às frases da harpa que eles tocavam na execução da obra. Foi marcante, nunca mais vou me esquecer, que eu estava num pequeno estúdio lá em Assunción, no meio de 3 violonistas e um harpista, e eu sozinho com uma gaita, e eles provocavam na música, nas frases musicais, e eu respondia com a gaita, e eles se emocionaram e começaram a gritar dentro da música. Foi assim um improviso que ficou muito bom e nós depois fomos confraternizar com eles. Nos receberam muito bem, Los Hijos del Paraguay. E eu digo agora, vai lá, Ganso!

Rodamos Fiesta Linda com Huasos del Algarrobal, depois Minha História com Gildinho e concluindo o bloco com os Serranos e o grupo paraguaio Los Hijos del Paraguay, o clássico Pájaro Campana. Pequeno intervalo e logo prosseguiremos com o programa.

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0: voltando à agradável companhia dos nossos fãs e amigos com o programa Encontro com os Serranos. 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
0: Volto com o nosso acervo musical para minha alegria e para brindá-los com mais músicas bonitas e selecionadas para quem é nosso ouvinte, aqui por essa querida e parceira emissora. Rodaremos agora Coração Leviano com Paulinho da Viola, obra composta por ele, e mais duas músicas: Teródoto Domingos, de minha autoria, Edson Dutra e do Frutuoso Araújo, na interpretação dos Serranos, com a participação dos nossos colegas do grupo Cordiona. Tal música faz parte do nosso segundo DVD instrumental, Os Serranos nos Galpões das Estâncias. E concluindo o bloco e o programa na parte musical, trago o consagrado grupo anglo-australiano Bee Gees, que nasceu na Inglaterra, mas iniciou a carreira na Austrália. Ele interpreta How Deep Your Love, Quão Profundo é o Seu Amor. E para que ouçamos essas músicas, eu digo alto e bom som. Vai lá, ganso!

0: Rodamos Coração Leviano com Paulinho da Viola, depois Terol do Tio Domingos com Os Serranos e Grupo Cordiona. E concluindo este bloco, Bidis interpretou How Deep Is Your Love. E assim, meus estimados ouvintes, estamos por concluir esse programa especial, o Acervo Musical. E espero que vocês tenham gostado. Expresso sincero agradecimento pela importante e indispensável audiência que nos deram, através dessa que é a nossa Rádio do Coração. 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
0: 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Até a próxima semana, gauchada do Rio Grande, do Brasil e do mundo. Baita abraço!
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Ai, parece até que canta de manhã cedo. Mas duvido quem canta minhoca esse aqui, ó. De manhã cedo não tem quem ganha do galo pra cantar, né? O galo canta mesmo. Esses gamizezedos aí fazem um barulhão de manhã cedo que eu vou te contar. Eles são os legítimos corneteiros. Que foi, mas... Esses gamizéis são os legítimos corneteiros.

De boa, de boa, de boa. 6h42, 14 de junho. Temperatura meio agradável, não muito agradável, mas tá mais ou menos bom, né? Tá 10 graus. O alemão ia dizer 10 crau, né? Crau. Oi. Para com isso, rapaz. Não tem nada que eu tá falando. Bobagem por aqui já. É 10 crau já. Para que vai dar problema, rapaz. Quieto, chega. Estamos chegando, moçada. Chegando devagarinho aí no teu rádio, na tua casa, onde você estiver, dando uma caroninha pra nós, dando uma brechinha. Nós estamos chegando. Mas graças a Ele que nós demos agradecer hoje por mais um dia tão bonito, tão maravilhoso, tão saudável. Porque se não fosse por Ele, nós não estaríamos aqui, né? Nada, nada, Jesus, o que é que eu sou? Você consegue cantar cedo? Consegue, não importa como você canta. Não importa você dizer, eu não sei cantar, eu não tenho voz. Claro que você tem voz para falar, você tem voz para cantar, você tem a vida que Deus te deu e você deve curtir a sua vida. Não importa como, aonde.

0: e renova em nós. Obrigado, Pai. Obrigado, Deus. Obrigado, Espírito Santo. Abençoando o nosso dia. Pela tua mão amiga, nos ajudando e amparando nos momentos difíceis. Abençoa nosso dia, Pai. Dai-nos a perseverança, Pai. Diante dos impossíveis na estrada da vida. Dai-nos discernimento espiritual, Pai. Cuida e proteja nossos lares, famílias, filhos e amigos. Nada faltando, nada quebrado e nada fora do lugar. Aonde você estiver, sinta-se abençoado por nosso Pai, que é Ele que manda. E nós juntos vamos lá fazer a festa até as 9 horas.
1: E aí, Edson?
0: Que Deus abençoe todos nós. Bom dia.
1: Léo, Robertinho, Deus abençoe vocês.
0: É o Verdinho Polaquinho por aqui. Sem Jesus, você não é nada, rapaz. Nós não temos nada.
1: Cante, compadre, assim.

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0: Esse é Bolaquinho que não toma jeito mais.
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0: Você vai dizer que tá triste ainda? Por quê? Por que que você levantou triste? Lave essa cara e faça um chimarrão e comece o domingo.

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2: Meu Deus do céu, nós estávamos ansiosos ontem para ver se nós ganhávamos do quem que era, dos Marrocos. Eu estava meio nervoso na frente da televisão, viu? Vocês também? Depois nós ficamos mais faceiros, né? Quando abrimos o jogo, né? E nós achamos que nós ia ganhar, mas achamos só, né? Porque os homens do Marrocos, eles têm fôlego, né? E o Brasil estava meio perto de pau. Eu não sei jogar bola, né? Mas se eu dirigir mal na BR, os pacientes vão dizer que é um balta de um facão na estrada, né? Mas nós fala do jogador, porque nós ganhamos um salário mínimo, né? Dois aí pra viver, e eles ganham um rio de dinheiro, né? Então vamos mostrar trabalho, né, cara? Não é assim que se chega, né? Corpinho mole, mostrando, se achando que jogaram a primeira bola perto da trava, o outro já fez gracinha, né? E eu dar um lé nele, né? Levaram o gol, brincadeira, só foi assim, ó, uma cobertura, né? Que gol, a mala pena bola chegou na rede, né? Mas o Brasil mostrou como é que fez um gol bonito, né? Olha, rapaz, aquele gol lá foi de categoria, né? Num lado nos entristece, mas no outro lado nos alegra, né? Porque não é fácil também, tudo não é fácil, né? Pode falar aí, que você falou, vá lá tu e jogue bola pra ver se é bom. É, mas quem ganha pra isso tem que se esforçar, né? Mas como nós não somos dessa arte, nós somos da arte do trabalho, estamos aqui, né? 6h53, junto contigo, viu? Até as 9h, né? Até as 9h. Ô, oh, coisa boa demais! Vamos junto, né? Até as 9h, meu gente. Então, até as 9h. Então, vamos ver o que vai dar aqui.
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2: Ah, é ele mesmo, né? Valdir Gorcheves. 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Ô, povo bom, lá do Macrocentro Bem Viver. Querência Carnes, o Marquinho domingo matou a pau no costelão lá na Tiradentes, no bar do Mário, lá, que costelão, hein? Um abraço aí pro Marquinho, Querência Carnes, Mercado Manaus, vai dizer, Mercado Manaus, também, né? Completo, né? Flores, artefatos de cimento, junto com a cerâmica do Chore, né? É mecânica de tratores Giaquino, saudoso amor, né? O Giaquino que tá enrolado lá nas cucas, nas festas de Santo Antônio, né? Graças a esse povo aí, a Associação Trivenita em peso lá, fazendo cuca, organizando a festa para hoje em Santo Antônio, né? É mecânica de tratores Giaquino, guincho 24 horas, né? Casa Nova Vidros, lá com o Robson Adaiane, Agropecuária Cipal, lá com o Peninho, Gustavo, Elizabeth, a Paola e o Murilo, o Bigodudo. 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Oh, coisa boa! Tamo junto, né?
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2: Eu tava olhando hoje aqui, hoje dia 14 de junho. É, 14 de junho é uma data muito especial também, né? É uma data aí que todo mundo precisa pra sobreviver, né? Hoje é a data do doador do sangue, dia mundial do doador do sangue, de sangue, né? Um abraço aí pro Elmo Zanquete, que sempre coordena ali, também a Daniela Bindiger, né? que faz as coordenações, as equipes que levam lá no IMOSC a coletar o sangue para sobrevivência. Você não sabe quantas vidas tu já salvou, né? Então, foi instituída pela Organização Mundial da Saúde em homenagem ao nascimento de Karl Landsteiner, um monologista austríaco que descobriu o fator, o RH dos tipos sanguíneos, né? É, envolve muita matéria nisso aí, né? Mas só nós sabemos que quem é doador tá fazendo um papel bonito, e parabéns pro doador do sangue, né? É Dia Mundial do Doador de Sangue.
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2: e o Rouxinol e o Araçari lá de Sul Brasil gravá-lo.
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2: Já gravaram, selo de sangue, ó.

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2: Mas as áreas são medonhas, né? Tá, o pai sempre falava. Esse guri vai dar medonho. Vocês ouviram também, né? Os pais nossos sempre falavam, mas esse guri vai dar medonho. Hoje não se vê mais essa palavra, né? Medonho, né? O que é ser medonho? meu, liso. Mas nós temos faceiro e fachudo, e você tá fachudo também? Mas então fique fachudo também, rapaz. Não é fácil levantar domingo cedo e tá de bom humor, ainda mais quem foi num bailão, né? Eu não fui, tava trabalhando, né? Um abraço pro Rômulo Killing, o Rômulo Killing que assumiu o plantão hoje aí na saúde. Um abraço para todos os motoristas, pessoal do hospital, enfermeiros, técnicos e pacientes. Tem muitos pacientes lá com o radinho ligado, viu? Eles ficam anônimos, mas tá com o radinho lá no aplicativo, né? E boas melhoras para ele, né? Ninguém gostaria de estar num lugar desse, mas nós temos que agradecer a Deus para ter um lugar para recompor a nossa saúde e os profissionais agindo com toda fé, com toda vontade, com todo carinho para que você saia dessa, né? Então, vamos agradecer a todos esses profissionais, pessoal dos bombeiros, polícia militar, polícia civil, não tem hora, não tem, é 24 horas no ar, né? Então, o pessoal dos mercados, pessoal dos postos de gasolina, né? Os frentistas já estão aí arrumando as bombas para trabalhar o dia inteiro, né? Muita gente trabalhando, né? Mas, pessoal, vamos ver quem chegou nós aqui, vamos ver quem chegou mais nós aqui. Hoje é dia do Santo Antônio Casamenteiro, né? Já tem uma música aqui prontinha pra tocar. Hoje é a grande festa do padroeiro Santo Antônio aqui na nossa capital da amizade. Que festa bonita, né? Isso aí, vamos participar da festa, né? Aqui tá escrito assim, ó. O que tá escrito, Vadinho? Só mandar bom dia. Então tá bom, bom dia. Só bom dia mandar aqui, né? Então, bom dia, tudo certo? Tudo certo, então tá bom, né? Bom dia, às vezes quando a esperança está querendo ir embora, lembro que existe um Deus maior que qualquer notícia triste, maior que qualquer situação desfavorável, que você que pode mudar tudo com um estalar dos dedos, né? Claro que pode mudar no estalar do dedo, assim, ó, você foi a coisa ruim, né? E a esperança volta a soprar novamente como uma brisa suave, renovando minhas energias, acalmando meus pensamentos, me enchendo de paz. Um ótimo domingo a todos, um abraço, né? Eu não sei quem que mandou essa mensagem tão bonita aqui, mas é anônimo, mas vale também. Um abraço para você que mandou. É uma mensagem muito bonita, né? Bom dia, Polaquinho, Marcelo Stiburski. Ô, Marcelão, como é que tu tá? Como é que tu passou a semana aí, Marcelão? O Marcelão tá mais sossegado, né? Porque agora, né, aposentado, né? Coisa boa, né? Mas também já fez a parte dele, né? Trabalhando nessa construção, trabalhando na roça, né, Marcelão? Deixou as marcas registradas no... Onde ele passou, né? Marcelo Stiburski, bom dia, a música Tordilho Negro. E ele tá oferecendo aí pros amigos, o Adão Marmito, o Eduardo Frasnelli, o Velamir Bacarolo, o Ludiviano Boles, o Laudinor Cunzo, o Adilson Espada. Ô, Adilson, recebe um abraço aí do teu amigo Marcelão, né? O Carlinhos Rosseto, Nelson de la Libra, Valdir Canavaro e todos os amigos, um maravilhoso domingo, dizer. Isso que é bonito, né? Desejar um bom dia pros amigos, né? Aê, Marcelão, um abraço pra você, meu querido.

0: Rapaz, é mais gostoso que tomar um cafezão quando o sol tá nascendo. A fumaça sai pela fresta e o sol entra pela fresta, né? Tu viu como eles trabalham junto, né? Oh, coisa boa, né? É, inverno é isso aí, é fumaciar um pouco a casa, né? Ivone Gaspari, lá do Alto Recreio, já tá de pezito na patrola aí, bom dia.
1: Bom dia, tudo bem?
0: Tudo bem.
1: É Ivone Gaspari, do Alto Recreio, sul do Brasil. Gostaria de ouvir a música Lembranças do Nosso Amor. Oferecer para todos meus amigos e amigas. Agradeço se for atendido.

0: perto do mato, né? Sentindo o cheiro do orvalho, sentindo o cheiro da natureza. Apesar que a gente mora aqui, como diz o pessoal lá do litoral, né? Vocês moram no interior, né? Graças a Deus, né? É, nós moramos no interior. O Pinhalzinho ainda é um sertão, né? Nós moramos na natureza, né? E o Elias Pinheiro, bom dia, seu Elias. O Elias Pinheiro, domingo, tava lá com a Tramontina, né? Com a Dona Maria lá no, no costelão lá do Mário, né? Tava comportado, homem. É, mudou muito o Elias Pinheiro, né? O que que deu, Elias Pinheiro? É, fez bem a Tramontina, eu acho, né? A Tramontina fez bem pra ele, né? O que que achou? O pessoal lá estranharam mesmo, o Elias Pinheiro, né? Ele mesmo fala que a Tramontina, se não mudar, vai... Agora mudou, né? Obrigado aí, ô Elias Pinheiro.
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0: Outra parte... Como é que é a outra parte?
2: Essa aí, essa comadre aí é a nova conselheira, viu? Essa é firme, essa o conselho agarra. Ela é, trabalha com Tramontino, trevlista da avó, e ela usa... Ela dá-lhe uma trabalhada bonita no fogão, tu viu que dá os planchaços, tá bem sequinho, não faz muito barulho. Se essa aí não pegar um conselho bom da comadre agora, não sei que espírito que tem que tirar desse corpo.
0: Pelo jeito, funcionou. É que tu tava muito comportado do

0: Domingo lá, né? Na festa do Mário lá, né? Tava bem comportado o nosso amigo Elias Pinheiro lá. Ah, tá bom, festa em família, né? Que é isso, né? O Lauro Birk já tá por aqui. O Lauro Birk, como é que tá? Vai oficializar esse casamento ou vai enrolar muito, hein? Vai enrolar demais?
1: Bom dia, Polaquinho, tô lá do escuta aí também. Isso aí.
0: Olha aí, ó.
1: Hoje é sem vídeo. Pensando uma coisa na cabeça.
0: Não tem garrafa na cabeça hoje.
1: Bom dia a todos. Pra você.
0: Bom dia. Tá bom? Bom dia, Lauro Birk. Vai que a conselheira lá também pegou, né? Ah, que coisa mais linda do mundo.
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0: Mas aqui a participação do Idacir Ritter. Bom dia, Valdir, sou Idacir Ritter da linha Riqueza Pinhalzinho, estamos ligados no programa Roda a Música do Sul Encanto e um bugio, tenha um bom domingo, mas ele gosta de bugio, então Idacir Ritter, aquele abraço, Idacir, tudo de bom pra ti e com certeza nós já vai rodar um bugio pra vocês aí, porque agora o Tordilho Negro está caindo aqui. É o Sul Encanto que canta. É nós mesmo, né?

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3: Mas é verdade, Zé Paiola, vamos falar com a boca, né? 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
3: moleta, nós vamos lá, não tem problema, que coisa, não vai ter problema nenhum, né? Pode ir lá dançar de muleta, pode dançar como quiser, né? É, mas vai devagar pra não resbalar, né? 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
3: 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Da boca, dona Elídia, manda um áudio pra cá pra pedir alguma música de trio Parada Dura, eu acho. 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O Marquinho não é fraco, né? Hoje ele vai botar o chapéu, a bota e vai pra festa do Santo Antônio, né? Oh, que coisa boa! O meu amigo Escurinho já tá de pé, o Escurinho, mas dá Escurinho, velho. O Escurinho mandou aqui pra nós, vamos ver o que o Escurinho mandou. Escurinho, onde é que tu tá, meu querido? Bom dia, domingo, que seu dia seja leve, sua alma seja calma e seu coração feliz. Aí que é bonito, né? Mas ele disse, roda linda natureza pra nós. Mas eu creio que eu vou rodar, porque essa música fez o maior sucesso e ainda tá fazendo. E se cair na mão de quem aí quiser gravar, vai fazer o maior sucesso essa música aqui, a linda natureza com Escurinho, né? Nada melhor que nós ouvir uma música do nosso povo, né? Tá bom, Escurinho, já vou rodar linda natureza pra ti aí. E um bom domingo também pra você, né? Vamos ver aqui. Bom dia, Valdir. Aqui é o César Bruisma. Ô, César, eu já tinha marcado o nome do José Bruisma aqui. Essa semana a gente levou ele pra Chapecó, né?
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3: Sim, eu por aqui. E o José disse, não esqueça, domingo eu vou ouvir o teu programa, não perca um programa sequer, seu José Bruisma, que Deus te abençoe, meu querido, e que recupere logo essa saúde aí, e vamos fazer festa, né? A música Pedido de um Pai, com Lourenço e Lorival, vai pro seu José e para o Aldorindo Gonçalves. E a Marli Gonçalves, muito obrigado. É para a sua nora Franciele. Um abraço aí para a nora Franciele, para o filho, o César e também o seu José, né? Família Bruisma. Aí no Maria Terezinha, aquele abraço para vocês. Nada melhor que nós ouvir música boa, né? Ouvir música. É.
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3: Vamos achar as músicas aqui, rapaz.
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3: Vamos lá.
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3: Esse é o Escurinho. Mas é uma barbaridade. Tanta Escurinho, linda natureza. Bom dia, bom domingo.

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1: Em Piauzinho, são 7:37. Nota de falecimento. A funerária Auxiliadora e a família Vieira comunicam com profundo pesar o trágico falecimento de Wellington Vieira, 24 anos, ocorrido ontem. O corpo está sendo velado na igreja Esperar no Senhor que o reino está próximo. Haverá culto de corpo presente hoje, domingo, às 9h, seguindo logo após o férito para o cemitério municipal. Os serviços fúnebres estão sendo prestados pela Funerária Auxiliadora de Pinhalzinho. Noticiamos com pesar o trágico falecimento de Wellington Vieira. A família enlutada, os nossos sentimentos de pesar.
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1: Mas é nós, né? Mas eu quero transmitir que os sentimentos de pesar à família Vieira aqui da nossa cidade e o trágico ontem do acidente aí também, família Ross da Coxilha, né? Aí e aonde se envolveram no acidente, né? E acidente é isso aí, a estrada tá complicada, né? E nossas forças aí para toda a família, né? Que Deus dê a força que eles precisam para continuar nessa vida, né? E ontem até, inclusive, a gente vinha conversando na estrada, a gente trabalhou ontem, quero mandar um abraço aqui pro Pedro Krain, né? O Pedro Krain, que é paciente, a gente foi a Chapecó. Um abraço também aí pro família Flos, aí da Volta Grande, né? O Silvênio, ô seu Silvênio Flos, um abraço pro senhor. Um abraço pro senhor Eugênio Flos também, né? E a gente tava comentando, né? Que a estrada tá tão perigosa, né? Os carros velozes, leviano, e a estrada é a mesma, né? Há 40, 50 anos atrás, né? Então, gente querida, com muito cuidado, neblina, e caminhões apressados, né? E tudo dificulta aí no trânsito, mas manter a calma que tudo vai dar certo, né? Agora são 7h39. A festa de São João, né? Outra festa de São João. Uma vez nós fazíamos, né? Os brasedos pra correr em cima, o Arbino derreteu o garrão, uma vez grudou as brasas no pé do pai e ele saiu chutando tudo aquilo, mas ele não tinha lavado muito bem o pé, né? Tirou da bota, daí grudou as brasas, né? Mas se o pé tá bem limpinho, pessoal, bem limpinho, sequinho, a brasa não gruda, daí tu passa por cima da brasa caminhando, né? Tá certo, né?
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1: E sim, é verdade, né? 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Ô, oh, coisa boa! Bam, bam. Essa vida de músico, né? Ô, oh, vida de músico, mas já vamos ter música.
3: Essa vida de músico não tem fundamento, mas às vezes até que tem.
1: É verdade, mas olha, a vida de músico dá fundamento, né? Que ela alegra bastante gente numa festa. Se não tiver música, parece que fica incompleta, né? 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
1: Mas eu cortei a música da vida de músico, sabe por quê? Você pega o rosário hoje, leva no bolso e vá pra festa do Santo Antônio. E vá lá na missa e peça uma graça. Pra tu parar de passar frio de noite aí dormindo sozinho, tá? Serve pras moças e pros rapazes também, né? Pras viúvas, pros solteiros, pros divorciados, pra quem mais vai dizer. Acontece muito na vida de cada um, né? E hoje é a festa do Santo Antônio! Segura! Mas o Mirtinho é um organizador desses grandes eventos. E o Mirtinho tá presente com nós aqui. Ô, Mirtinho, tudo certo contigo aí? Bom dia,
2: nosso
1: Mirtinho.
2: Polaquinho, bom dia, queridos ouvintes da Centro-Oeste. Desejar, Valdir, obrigado, em nome da nossa comunidade matriz Santo Antônio, pelo espaço. Pois é, a festa Santo Antônio começou já há alguns dias, né, com a trezena Santo Antônio. Todas as noites nós tivemos a nossa matriz lotada, demonstrando realmente a fé, né, a devoção das pessoas, e com isso também o envolvimento de toda a comunidade. Nos demais serviços paroquiais também, toda a paróquia esteve envolvida, né, na organização, na participação destas noites. E aí lembrar também, nós já tivemos durante a semana a venda das cucas, que foi um tremendo sucesso, né, os bolos, mas ainda tem para a festa também, venham. E teremos então daqui a pouco a Santa Missa, depois são almoço, churrasco, carne suína, 1,5 kg, apenas R$45, carne bovina, 2 kg, apenas R$100. E espetacular, uma carne realmente, ontem a gente acompanhou lá também, no pessoal que estava espetando, e então realmente o pessoal pode vir que a carne é garantida. E também lembrar, Valdir e ouvintes, quem quiser adquirir seu churrasco, que não espere muito, né? Venha até o Salão Paroquial, adquira sua ficha. A gente está preparado, mas sempre é importante, a cidade é grande e tem muita gente, a região toda vem. Então, caso possa chegar a faltar, não vou dizer faltar, porque a Copa Itaipu, que é fornecedor, vai estar à disposição. Mas, claro, quanto mais assertivo for, melhor também para o pessoal do churrasco lá preparar e deixar tudo no capricho. E as meninas lá, então, desde sempre, né? Muitos meninos também que ajudam na cozinha. Então, são muitos setores, né? A rifa ainda tem alguns números, o pessoal aproveita, então, a boa sorte. E nós teremos agora também à tarde, então, o matinê, ingresso livre. E lembrando as famílias todas que tem a pescaria, o pessoal aí do Veterano Carne abraçou a ideia e vai ter então de volta essa, dá para se dizer assim,

0: oportunidade para as crianças, para a família toda, um motivo assim de alegria, de pescaria. Então, atrações não faltam. Então, venho para a festa de Santo Antônio e obrigado a todos, muito obrigado mesmo, tantos voluntários, pessoas anônimas, empresas, patrocinadores. Enfim, é difícil a gente falar, né, Valdir? É porque a gente que está à frente aí o ano todo, já há muito tempo no conselho, então é tudo feito a muitas mãos. É, ninguém faz nada sozinho. E uma comunidade grande como é a nossa, sem dúvida nenhuma, requer de ajuda, trabalho, voluntariado de muita gente. Então, muito obrigado de coração e venha para a festa de Santo Antônio e que o nosso padroeiro abençoe todas as nossas famílias, todas as pessoas que direto ou indiretamente estão com a gente trabalhando, se dedicando, e aqueles que também estão juntos na torcida, né, e que vêm também para provar e participar da festividade. Obrigado, Polaquinho.
1: Valeu, Milton. Boa festa para todos nós. Santo Antônio Casamenteiro, a maior festa da região, acontece hoje aqui na nossa capital da amizade. Vamos lá, vamos se entreverar.

dia 12, dia 12 de julho, nós vai estar lá na Barra Escondida Sul Brasil fazendo a festa, né? Dia 12 de abril vai ter a festa lá na Sul Brasil, na Barra Escondida, São Camilo de Leles. Um abraço pro Noal, pro Molineto, Mascarello, todos os organizadores. E a participação vai ser grande. Dia 12 de julho, matiné, ingresso livre. Almoço de meio-dia, churrascada lá na Barra Escondida, Sul Brasil.

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1: Em Piauzinho, são 7:53. Nota de falecimento. A família Spenger, com profundo pesar, comunica o falecimento de Reina Hintzel Spenger, aos 88 anos, ocorrido ontem no Hospital Padre Avelino Garbim de Modelo. O corpo está sendo velado na Capela Mortuária Municipal de Modelo até às 12 horas. Logo após, será transladado para o Salão Comunitário de Linha Água Parada. Os atos de encomendação e sepultamento dar-se-ão hoje às 16 horas, rumando logo após para o cemitério da comunidade. Os serviços fúnebres a cargo da funerária Chu de Modelo. Noticiamos com pesar o falecimento de Reina Ritz Spengler aos 88 anos. A família enlutada, os nossos sentimentos de pesar.
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1: E é verdade, o nosso Cordeona e Viola por aqui é 7:54.
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1: Manda um abraço, pessoal, um abraço, pessoal aí que curte a programação. Eu fiz uma anotação aqui domingo lá, o Nelson Cai. Aí da Tiradentes, não perde um programa. Ô Nelson, aquele abraço pra ti aí, tá? Um abração, viu? O Célio Zorteia, lá na Linha Galhaz. Ô Célio! O Célio que tava servindo o costelão, ajudando o pessoal aí. Um abraço, sempre aposto e de boa vontade o Célio Zorteia aí, né? O Gentil da Silva tá por lá. Ô Gentil! Um abraço pra tudo, um abração aí pro Nelson Cai, Célio Zortea, Gentil da Silva, que estavam aí assando o costelão, o José Gonçalves, lá do Lajado Felício também estava por lá, um abraço, seu José Gonçalves, sempre ouvindo nós lá no radião, né? Um abraço pro Nunes, da Linha Nova Esperança, não perde um programa, se quer, o Nunes me falou, né? Eu vou ter que ir lá tomar um chimarrão, não deu essa semana, não deu tempo, seu Nunes. A gente tava lá pra Florianópolis e não deu tempo, né? Um grande abraço, seu Nunes. Mandar um abraço aqui pro Atacílio Luf. Atacílio Luf é o dançador aí da capital da amizade. Não perde um programa se quer, seu Atacílio Luf. É o pai do Leandrinho, né? Oh, o Leandrinho era nosso colega, né? Um grande abraço aí, então. Um grande abraço, Atacílio Luf. Mas os nossos amigos aí, como é que é, Matinho? Os irmãos Freitas, né? Os irmãos Freitas. Não saiu o show de sexta-feira. O show de sexta-feira dos Freitas não saiu por motivo do tempo, né? Lá no bar do Marcelo e do Anecleto, no Pioneiro. E tá programado para agora, sexta, agora, né? Sexta que vem, agora, dia 19, né? E os irmãos Freitas vão estar lá, né? Fazendo um barulho assim, ó. Uma moda de viola pura, né? É moda de viola pura. Os irmãos Freitas. É, o Nercinho, o Darcy. Cantando ao vivo. Lá no bar do... No bar de quem, Madinho? No bar do... Do Marcelo e da Necleto no Pioneiro.

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1: Eita, irmãos Freitas, vamos lá, dia 19, lá no Pioneiro. Que coisa boa, manda um abraço pra todas vovó, vovô, curtindo a programação. Manda um abraço pro João Quilimaco Machado, que não ia perder um programa. Hoje ele tá ouvindo nós, o João Quilimaco Machado, do bairro Pioneiro. Também o Ídio Bolegão, ô seu Ídio, um abraço pro senhor. Tudo de bom pro senhor aí, nesse domingo de bom. Boa, né? Domingo bom pra curtir, tomar um chimarrão, depois ir na festa, né? Mandar um abraço pro meu irmão Nelson, parabéns pro teu aniversário, não deu pra chegar aí terça, motivo de viagem da capital, mas vai dar um jeitinho de nós chegar aí pra comer a cabeça do porco, tá? Um abraço pro meu irmão Nelson Gorcheves, que tava de aniversário aí terça-feira. Tudo de bom, mano velho, que Deus te abençoe e muita, muita saúde, muito muita felicidade pra ti, e tu merece, tu sabe que você merece. Um abração aqui do mano, um abraço sobre toda a família, do papai Armino, todos nós.

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1: Eita, coisa boa essas modas de viola, né? Parece os irmãos Campos lá de Saudades, né? Os irmãos Campos, né? Um abraço aí pros irmãos Campos, né? A gente logo vai tocar uma moda deles aqui, que eu já achei uma moda viola aqui. Uma moda de viola, vai dizer, dos irmãos Campos, né? Manda um abraço pra todo mundo que tá curtindo a programação, tem bastante ouvintes aqui, rapaz. Eu vou te falar, né? Vou te falar uma coisa, viu? E um abraço pro Hélio Gueira, aí dona Marlene, o pai do Fernando, que tá dormindo, com certeza, que o homem dorme demais, né? E também aqui, vamos ver quem que mandou aqui, o meu amigo Lousa, já vou ouvir tua mensagem, meu querido, um abraço pro Lousa, né? Vamos ver o que o Lousa mandou aqui, vamos abrir aqui, Lousa, vamos ouvir tua mensagem aqui no ar, pode ser? Porque o Lousa é um baita de um gaiteiro, velho, que deixou as marcas registradas em todos os nossos cantos por aqui, né? Ô Lousa, o que tu mandou aqui? Vamos ver o que, o Lousa mandou aqui pra nós. Vamos botar no ar, o Lousa aqui não é fraco, né? Vamos lá, Lousa, fala aqui.
2: Bom dia, meu amigo Polaquinho.
1: Bom dia.
2: Eu, Polaquinho.
1: Diga.
2: Tô com meus parentes aqui em casa, lá do Paraná.
1: Mas que coisa boa.
2: Primo, primas.
1: Que coisa boa.
2: Eu quero que tu escolha uma música bem bonita, uma varsona aí.
1: Deixa pra nós.
2: Aqui pra nós que estamos curtindo você, escutando aqui.
1: Daqui a pouco tu toca uma
2: tá
1: vivo.
2: Tá bom, meu amigo Polaquinho?
1: Daqui a pouco tu toca ao vivo aí pros parentes.
2: Me atenda, né? Aí que depois nós acerta.
1: Vamos comer uma carne de porco, mais, né?
2: Um abraço. Até depois.
1: Um abraço, Lousa. Que Deus te abençoe, meu querido. Um baita gaiteiro que é o Lousa, né? Já vou tocar uma do Sulicanto aqui, que o Lousa toca também. É um bugio, né? Que o pessoal pediu. Um bugio com Sulicanto. Vamos tocar um bugiozão naquilo, né? Eu pensava, aí eu vou dizer os parentes do Lousa aí. Fique aí até amanhã, porque ali tem café na cerca, né? Como é que é? Tem café, tem chuchu na cerca, né? Tem café no bule lá também, né? Tem bastante café no bule, né? Mas que coisa boa, oh, coisa boa. A participação do ouvinte, a participação aqui, vamos ver, bastante participação, gente.
3: Bom dia, por aqui.
1: Bom dia.
3: Aqui é o Valdir Zorté,
1: opa! Do bairro...
3: Divinéia.
1: Aham, eu conheço.
3: Manda uma música.
1: Aham.
3: O Velamir Barcarolo.
1: Com certeza.
3: A caneta e a enxada.
1: Aham. Vamos mandar.
3: Um abração por aqui.
1: Valeu, meu querido.
3: Tô aqui, acendi o fogo.
1: Que coisa.
3: Agora eu vou tomar um chimarrão.
1: Faz um chimarrão do bom. Um abraço pra você também. Um grande abraço pra você.
3: Um abração, Polaquinho.
1: Obrigado, viu?
3: Tô aqui, acendi o fogo.
1: Então tá...
3: Agora eu vou tomar um chimarrão.
1: Que coisa boa.
4: Abraço. E me entregou.
1: Coisa boa, fazer um chimarrão daquele, né? Eu também já tô com um chimarrão aqui daqui. As tripas já estão fazendo barulho, né? Porque a gente toma bastante água de manceta, né? Eu acho que vou tomar um café lá no Lousa depois, né? Não vai dar tempo, Lousa. É outra hora, meu querido, outra hora. Aqui, bom dia, Rose Flores. Peço uma valsa com Sulicanto. Aí pro meu esposo, pelo dia dos namorados. E eu também quero mandar um abraço pra minha namorada, um beijo pra dona Ira. E uma varsa pra você também, Ira, né? Apesar que ela não pode ainda dançar, né? Mas a gente curte as músicas, né? Aqui a participação do ouvinte.
5: E o Rafão.
6: Tudo bem? Tudo bem, amigas.
5: O Rafão.
1: O Rafão.
5: Eu quero a música do... Na capa do viajante.
1: A capa do viajante?
5: O Rafão. Um dia,
1: pela
5: capa do
1: Vigente, pensei pulinho de pé. Opa, pessoal da linha Galhaça, estão pedindo o Rafão aí, né? Daqui a dia o Rafão volta com tudo aqui, né? Estamos ajeitando o cabelo dele para ele voltar com tudo aqui. Aham. Uhum.

0: A participação do ouvinte, vamos lá que tem bastante participação, gente, bom dia.
1: Bom dia, sim, é Maria Silei Classe, em Alita Ípica. Aham. Eu quero uma música do Sul Encanto, e bem bonita, uma valsinha. E pra você e a tua família também da rádio, tá?
0: Com certeza, vai pra vocês uma valsinha aí, loguinho aí, porque agora tem um bugio aqui com o Sul Encanto, né?
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0: Vamos lá dançar um bugio, moçada! Ô, Lousa, acompanha essa...

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1: Mas agora emendemos todas as músicas que o ouvinte pediu aí, já estamos atendendo quase todo mundo, né? 8h18, neblina fechada lá fora, né?
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1: Hoje é a festa Santo Antônio, moçada, hoje é Santo Antônio. Dia 12 de julho é lá na Barra Escondida. Sul Encanto vai estar lá com o gaiteiro Nini Tozeto, ele que é pioneiro dessas terras aí de Sul Brasil. Ficou 25 anos tocando lá pra Bento Gonçalves, voltou a morar aqui na Nova Itaberaba e tá com o Sul Encanto aí. E vamos estar junto lá na Barra Escondida dia 12 de julho. Vai ter um almoço meio-dia, churrascadas, peito de carne, aquele tradicional almoço campeiro lá das festas antigas, né? Pessoal, vai lá, compra o espeto de carne, escolhe aquele ali mais gordo, aquele ali, eu quero ponto e peito, eu quero costela. Aí, ó. E de meio-dia, churrascada, tarde, matinezão, ingresso livre, dia 12 de julho, Barra Escondida, Sul Brasil.
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1: E pinchava longe, parece o Lousa, né? Quando puxava ele, ainda puxa, né?

Dava uma piscadinha, né? Todo gaiteiro tem um jeitinho, né? Como é que é, meu gente? É, todo gaiteiro tem um olhar diferente. 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

0: 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Um abraço pra dona Italina, mãe do Lauro. Ah, ouvindo nós. Obrigado, gente.
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0: 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Oh, coisa boa. Meu Deus, vamos atender os ouvintes, vai dizer, não, vamos para a erva sabadinha. É outro programa, né? É outro programa, não tem aqui. O pessoal tá mandando aqui, quer concorrer erva sabadinha. Eu não tenho erva nem para eu, moçada. Eu não tenho jeito aqui, não tá fácil. Ninguém patrocina nada pelo aqui, né? Mas aqui o Eduardo Frasnelli mandou umas 10 mensagens. Vamos ver uma aqui. Eduardo, bom dia.
3: Bom dia, Panoquinho.
0: Bom dia.
3: Frasnelli.
0: Aham.
3: Quero agradecer o Marcelo Zibucci, sempre se lembra cedo da gente.
0: Uhum.
3: Grande domingo para ele e para todos, você também, para todos que estão escutando.
0: Com certeza, um bom domingo.
3: Uma bênção de Deus para todos vocês.
0: Amém, amém.
3: Tá bom?
0: Amém. Aê, o Marcelo. Um abraço aí pro nosso. Ele, sem querer, mandou bastante mensagem, mas essa aqui que valeu, né? Essa aqui que a gente largou, né? Bom dia, boa semana para todos. Antônio Carlos Silva de São José, Santa Catarina. Ô, pessoal, tava por lá, segunda e terça, né? Grande São José, Floripa. Um abraço, meus amigos lá. O Antônio Carlos da Silva, que não perde um programa. É ouvinte há muito tempo já, né? Ele é ouvinte há muito tempo, lá no Florianópolis. E a participação aqui, vamos ver. Bom dia. Bom dia. Ah, o Lauro Birk. O Lauro Birk mandou uma música aqui que tá ouvindo o programa, né? Um abraço, Lauro Birk. Bom dia, Valdir. Bom dia pra todos. Um abraço. Adair Noal. Tá ouvindo, Adair? Lá em Sul Brasil, na Vara Escondida. Acho que eles vêm de novo aqui para fazer o convite, a saideira da festa, né? Ele ota, né? Eles vêm aqui fazer o convite, né? Vamos ver a participação.
4: Bom dia, aqui é o Lindo do Bairro Pioneiro. Peço a música com Sandro Lúcio. Qualquer música dele ofereço para vocês. Que Deus abençoe vocês que sempre estão levando nós para lá e para cá. Oh! Os motoristas da Secretaria de Saúde. Que
0: obrigado.
4: Deus guarde e abençoe.
0: Obrigado, querido. Obrigado por lembrar os motores aí da saúde, aos meus colegas. Mandar um abraço aí pro Gabriel, pro Paulo. O Paulo tá se deslocando pra capital hoje. O Gabriel também, né? E boa viagem pra vocês, meus colegas. Que Deus abençoe o trabalho, os pacientes, que sejam bem atendidos e voltam aí um ânimo de vida, né? Um abraço, Paulo Brizola. Tá na estrada, tá na BR-282 e o Gabriel, né? Aqui, bom dia, José Juleide Macoski, da Barra Escondida, ouvindo o programa. Que beleza, pessoal lá da Barra Escondida. Aquele abraço. Wilson Fiedler, bom dia, bairro pioneiro. Participar do programa e toca uma música bem bonita pra nós aí. Abraço aí, o Wilson Fiedler. Ô, pessoal aí, tá organizando um grande festão no Arraiá do Funcionário Público, né? É isso aí, meus. Parabéns pra tu aí. Parabéns pra todos nós aí. Uhum. A participação do ouvinte, bom dia.
5: Manda música perigosa aí. E uma música gauchesca aí.
0: Ah, o Rafão. O Rafão.
5: Vamos voltar quando na rádio de novo, homem?
0: Eu falei, tá
5: no. Amigo, vai.
0: Aí, daqui a dia o Rafão volta aí na
6: rádio. Bom dia, Polaquinha.
0: Bom dia.
6: Aqui é a Salete do Faustão. Ah. Manda uma música pra mim, pra Dona Juventina, pro Max, que nós estamos escutando seu programa. Muito obrigada, que Deus abençoe.
0: Amém. Obrigado vocês. Obrigado, Salete. Obrigado, minha querida. Que Deus abençoe vocês. Essas músicas aí uma vez tocava bastante quando era dia dos namorados.

eu tava olhando aqui, onde é que anda o alemãozinho? Ô, alemãozinho, onde é que tu tá, rapaz? Ah, me conta o que tá acontecendo por aí. Ah, vamos ver onde é que tá o alemãozinho aqui. O alemãozinho me mandou um negócio aqui, ó. Eu e o Paulo, motorista de saúde. Estamos bem numa feijoada aqui em Ponte Serrada. O alemãozinho tá voltando da capital, né? Rapazinho, ainda tá longe. Vai fazer o programa aqui, né? Um abraço pro Paulo, que tá lá em Ponte Serrada, e o alemãozinho. Diz que estão comendo uma feijoada cedo, banana e tudo que mais, bicho lá. Tá coisa boa, alemãozinho. Acelera devagarinho, né? Nem que tu chegue atrasadinho um pouco aqui no programa, não tem problema, né? Ponte Serrada daqui é uma hora e meia, né? Valeu, Paulo, ouvindo nós com o alemãozinho lá em Ponte Serrada. Canta, Sulicanto. Essa música tem a participação do Otávio Mila no trombone. Valeu, Otávio.

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1: Em Pinhalzinho, são 8:37, nota de falecimento. A família Spenger, com profundo pesar, comunica o falecimento de Reina Rintzel Spenger, aos 88 anos, ocorrido ontem no Hospital Padre Avelino Garbim de Modelo. O corpo está sendo velado na Capela Mortuária Municipal de Modelo até às 12 horas. Logo após, será transladado para o Salão Comunitário de Linha Água Parada. Os atos de encomendação e sepultamento dar-se-ão hoje às 16 horas, rumando logo após para o cemitério da comunidade. Os serviços fúnebres a cargo da funerária Chu de Modelo. Noticiamos com pesar o falecimento de Reina Rintzel Spenger aos 88 anos. A família enlutada, o nosso sentimento de pesar.
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1: Mas é nesse embalo que a gente chega, faltando mais uns minutinhos aí para as 9, já vem a Santa Missa do Padroeiro Santo Antônio hoje, e tu vai lá na missa e depois já desce pro salão e fica na festa. E a tarde matinezão, o trio maravilha, né? Vai ser de suar no inverno, né? 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

0: 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E 8h46, agora vamos ligeirinho, porque a Casa Nova Vida está aí também. 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Que coisa mais boa, né? Vamos ver aqui, pessoal, a participação dos ouvintes. Bastante participação, a Benigna Cunra. O bem é a única luz que nunca se apaga. Bom dia, dona Benigna Cunra. É, o Marcelo mandou bom dia, que a paz do Senhor invada a sua manhã e o seu feliz domingo. Que beleza, né? Um abraço para vocês. Um abraço pro Jair Kunstler. Que as palavras do dia sejam paz, amor, alegria. Bom dia, Jair Kunstler. Aí do sabor da terra, né? Terra e coisa assim, né?
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2: Oh, fala aí, compadre Vardinho.
0: É, mas já falei, tô falando de novo. O Valmir Paulo Lenhart, ouvindo nós. Um abraço, bom dia, família Lenhart. Ah, o nosso irmão da estrada tá onde? O Adilson Bodanese. Ah, pelo jeito. Ah, mas ele tá aqui em Pinhalzinho hoje. Uma foto da mãezinha. Que coisa linda, né, Adilson? Que emoção, é. O cara viaja longe, longe, não vê a hora de chegar e dá um abraço na mamãezinha, no papaizinho, e rever os irmãos, amigos da cidade da gente, né, Adilson? Ele que mora lá no Ceará, mas viaja o Brasil todo. Cheguei ontem, tô aqui com a minha mãe, Polaquinho, um grande abraço para vocês, um bom domingo, ouvintes, meu pai, aí pro seu Nelson Bodanese, que seja um domingo especial para vocês, viu? E com certeza, na companhia da mamãe, né? Ele vai lá pegar o churrasco, depois vai lá na igreja pegar a cuca e depois vai almoçar com o papai Nelson Bodanese, com a mamãe, né? A mamãe Helena e todos os amigos, amigos, ouvintes. Meu pai, acordei agora e vi que ele tá com o rádio na cabeceira da cama ligado, escutando o Polaquinha. Mas que benção, seu Nelson. Um abraço pra vocês. Bom domingo, Adilson. Quem sabe a gente se encontra aí, né? Aqui a presença chegou Adão Samuel. Um abraço, seu Adão. Adão Malman, ouvindo o programa. Um abraço pra vocês. Obrigado, gente, que manda no meu celular. Aqui é o Leandro Wagner, só novinho, vai bem no frio também. Aê, Leandro Wagner, esposa aí da nossa colega Andréia. Oh, coisa boa. Otávio e família na escuta, Cirlei Miller, dona Iracema, Otávio. E fizeram um showzaço domingo lá na Tiradentes, que eu fiquei emocionado, né? Toco muito bem. A família Miller, Otávio, a Cirlei, o rapaz lá, né, que esqueci o nome também, o Gilei, oh, e a dona Iracema no, na retaguarda lá, sempre acompanhando, né? Que bonito, Otávio, um abraço pra ti, meu irmão. Oh, um abraço, Adilson, um abraço, obrigado, mandou aqui a participação dos ouvintes. Nelson Schuch, lá de Sul Brasil. Ô, Nelson Schuch. Fala com a boca aí, Nelson.
3: Aqui o Nelson Chuque Sul, Brasil, oferece uma música para o Atom Marme e para a Locadia Marme e para as amigas de Sul, Brasil, e os amigos de Sul, Brasil, tocam uma rancheira bem bonita de Sul e canto. Eu cada domingo escuto teu programa. Dá pra se esquentar com a rancheira pra dançar.
0: Opa!
3: É frio hoje, né?
0: Que bom! Eita coisa! Esse aqui é o Caminhão de Saudade, a música Caminhão de Saudade. O Rafão tá mandando aqui, ô Rafão. Vamos atender o Rafão aqui, que ele tá bem apaixonado pelo jeito hoje, o Rafão aí, né? Ah, o que foi, Rafão? Bom dia, bom dia, bom dia.
4: Estou escutando o teu programa, fazendo fogo, assar uma carne aqui, amém. E machando. Boa, Deusinho. Manda música, valsa, pra dona Madalena Zambão da Cruz aqui.
0: Ali?
4: Escutando o teu programa, fazendo fogo, assar uma carne aqui, amém. E machando.
0: Mas que bom, um abraço pra tua mãezinha Madalena. Ô,

0: programa.
1: 8h51. Vamos tentar atender os ouvintes, porque depois fica magoado, pessoal. Fica magoado. A gente não consegue atender todo mundo, né? Meu Deus do céu. Vamos lá.
2: Bom dia por aqui. Aqui é o Lindo do Bairro Pioneiro. Peço a música com Sandro Lúcio.
1: Ah, tá bom. Essa já vou tocar.
2: Por aqui eu quero homenagear o Ademir, que fez 45 anos o dia 10 e o Ademar o dia 2, 43, que sempre são os filhos queridos para mim, que sempre sejam as pessoas que são. Colheram mais uma rosa no jardim da sua vida, que Deus abençoe eles. Eu deixo uma música, escolha de vocês.
1: Vale.
2: Essa música, Menina Não Corta o Cabelo,
1: ofereço para eles.
2: Agradeço o atendido. É o Linda Varga do Bairro Pioneiro.
1: Tá bom, um abraço, pessoal do Pioneiro. Bom dia, tudo bem? A Neuza do Bairro Pioneiro, escuta do programa, toca a música do Suligano, Sulicanto, né? Ah, ouvi, obrigado, se for possível atendida. Neuza Alves, obrigado, querida, um abraço. Aqui, bom dia, Valdir, um bom domingo a todos, uma boa música da programação para curtir. É quem seria? Valdecir, lá do bairro Bela Vista, né? Ô, Valdecir, um abração pra tu aí. Que Deus abençoe teu domingo, né? Valdecir também foi um herói da estrada, né? Caminhoneiro.
3: Bom dia, meu amigo Polaquinho, bom?
1: Bom?
3: Estamos aí curtindo teu programa, escutando as músicas boas aí. Roda o fogão aí, curtindo o frio.
1: Coisa boa!
3: É o Luiz Radete, aqui da 7 de setembro, Irati.
1: Valeu, pessoal do Irati, 7 de setembro, que bom. Valdeci Riboldi, um abraço, Valdeci Riboldi, ouvindo nós com o radião ligado no carro, mandou a foto. Bom dia, mais a participação.
4: Bom dia, fala aqui, tudo bem? Aqui é Terezinha, um certo do bairro Bela Vista.
1: Uhum.
4: Quero oferecer a música para o meu esposo Márcio, que está trabalhando lá no posto, e para os colegas dele de serviço, colega.
1: Sim.
4: A minha mãezinha Maria Gonçalves, tio Valentim, tio José, a minha amiga Vilma, meu amigo Arbani, para todos que estiveram vindo, um abração, tudo de bom aí.
1: Mas que beleza, tudo de bom. É uma coisa boa, que coisa boa. Ah, o Rita provou a audiência aí com o Bugio, que ele pediu, né? Ele pediu um bugio antes, né? Já atendemos o bugio aqui. A participação aqui, vamos ver a participação. Bom dia.
5: Bom dia. Bom dia, Polaquinho.
1: Bom dia.
5: De campo aqui da Linha Galhaça.
1: Opa!
5: Quero falar com você aí.
1: Um abraço.
5: Que você esqueceu do caboclo aqui.
1: Opa!
5: Comer um peixe comigo aqui, tu já não vem mais. Eu acho que tu...
1: Acho que vamos.
5: Não é mais... Aquele tem... amigo que eu tô pensando.
1: Temos com frio.
5: Tô estranho com você.
1: Vamos lá. Vamos lá, uma hora dessa.
5: Uma hora dessa. E aí, o Dico pode comer um peixe comigo aí, meu guri.
1: Vamos comer uma polenta com peixe lá. Qualquer hora dessa.
5: Dizer pra ti aí que a gente é fã do seu programa aí, sabe?
1: Obrigado.
5: Que a gente tá cada dia te escutando aí. Quero dizer que um grande amigo teu, você sabe.
1: Com certeza.
5: Até. É amigo de.
1: De bem.
5: De infância não, né? Mas aí. De longa data aí, tá bom?
1: Obrigado, seu.
5: Eu quero que tu me bota uma música aí.
1: Ari Campos.
5: Do Zanon Campos, aí, se tu
1: aqui,
5: conseguir achar aí.
1: Mas é, já tá na mão aqui, rapaz.
5: E um bom domingo pra ti aí.
6: Guilherme Rogatato, Sulino Marreiro. Quando a lua
5: que Deus abençoe teu programa aí. Valeu, um abraço aí.
1: Aí, irmãos Campos. Valeu, seu Ari, uma hora dessa. Nós vamos comer um peixinho, pode crer.

0: Campos, vamos atender nas participações do Vanderlei Bartininski. Ô Vadizinho, tema na escuta do teu programa aqui em Nova Aparecida, Sul Brasil. Ô pessoal do Sul Brasil, aquele abraço pra vocês. Vamor Gorcheves, que meu primo. Ô Vamor, um abraço pra você. Ah, Beatriz, um abraço pra vocês. E pediu a música aí do Teixeirinha. Não sei se vai dar tempo, meu querido, mas domingo a gente roda a música pra tu aí, Vamor. Tá bom? E as participação, a gente não vê se fazer mais nada, porque o programa vai terminar.
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0: Esses são os irmãos Campos.

0: Valeu, irmãos Campos.
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0: Gente querida, só resta nós agradecer. Agradecer a Deus por mais um programa, por mais um final de semana. E muita saúde, muita paz no coração de vocês. E lembre, quando chegamos no limite, Deus chega com milagre. Até domingo que vem, se Deus quiser, Ele vai querer. Desculpa, meu povo, a gente não consegue atender todo mundo. Um beijo no coração de vocês. E até domingo, um abraço. Fique com Deus, que a gente...

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Bom dia a todos os que acompanham pela Rádio Centro-Oeste FM e bom dia à comunidade aqui presente. Sétimo dia de Teresa Sganzerla Pivoto. Celebramos o 11º domingo do tempo comum. Somos chamados a sermos discípulos missionários do Senhor. Nossa comunidade está em festa. Celebramos Santo Antônio, nosso padroeiro. Que seu exemplo fortaleça a fé, a união, a fraternidade entre todos nós. Iniciamos esta Santa Missa cantando.

0: Santo Antônio, rogai por nós. Bom dia.
1: Bom dia.
0: Que bom que estamos reunidos hoje, né, para agradecer a Deus, dia domingo, dia consagrado ao Senhor. E para nós também dizer um muito obrigado a Deus pela nossa trezena, que concluímos na noite de ontem, 13 dias de oração e de olhar para o testemunho, os exemplos de Santo Antônio. E hoje, com alegria, nós celebramos o dia do Senhor, o dia de domingo, e também lembramos da nossa festa, de tanta gente que está aí trabalhando, ajudando, né, para que esse dia seja alegre, não é, e transmita esta alegria também a todas as pessoas. Vamos dar um bom dia para quem está ao nosso lado, quem nos acompanha pela rádio também. Que hoje seja um dia feliz para todos nós. E na alegria deste encontro, desta Santa Missa, continuemos rezando todos juntos. Em nome do Pai, do Filho e do Espírito Santo.
1: Amém.
0: A graça de nosso Senhor Jesus Cristo, o amor do Pai e a comunhão do Espírito Santo estejam convosco.
1: Bendito seja Deus que nos reuniu no amor de Cristo.
0: Em Jesus Cristo, justo, que intercede por nós e nos reconcilia com o Pai, abramos o nosso espírito ao arrependimento, para sermos dignos de nos aproximar da mesa do Senhor. E acolhendo a sua misericórdia, cantemos.

0: Que o Deus, Pai misericordioso e cheio de bondade, tenha compaixão de nós, perdoe os nossos pecados e nos conduza à vida eterna.
1: Amém.

0: Oremos. Ó Deus, força daqueles que em vós esperam, sede favorável ao nosso apelo, e como nada podemos em nossa fraqueza, dai-nos sempre o socorro da vossa graça, para que possamos querer e agir conforme a vossa vontade, seguindo os vossos mandamentos. Por nosso Senhor Jesus Cristo, vosso Filho, que é Deus, e convosco vive e reina na unidade do Espírito Santo por todos os séculos dos séculos.
1: Amém.

0: Leitura do livro de Êxodo. Naqueles dias, os israelitas partiram de Rafidim, chegaram ao deserto do Sinai, onde acamparam. Israel armou aí suas tendas, defronte à montanha. Moisés então subiu ao encontro de Deus. O Senhor chamou-o do alto da montanha e disse: assim deverás falar à casa de Jacó e anunciar aos filhos de Israel: vistes o que fiz aos egípcios e como vos levei sobre asas de águia e vos trouxe a mim. Portanto, se ouvirdes a minha voz e guardardes a minha aliança, sereis para mim a porção escolhida dentre todos os povos, porque minha é toda a terra. E vós sereis para mim um reino de sacerdotes e uma nação santa. Palavra do Senhor.
1: Graças a Deus.

0: Leitura da carta de São Paulo aos Romanos. Irmãos, quando éramos ainda fracos, Cristo morreu pelos ímpios no tempo marcado. Dificilmente alguém morrerá por um justo. Por uma pessoa muito boa, talvez alguém se anime a morrer. Pois bem, a prova de que Deus nos ama é que Cristo morreu por nós, quando éramos ainda pecadores. Muito mais agora, que já estamos justificados pelo sangue de Cristo, seremos salvos da ira por Ele. Quando éramos inimigos de Deus, fomos reconciliados por Ele pela morte de Seu Filho. Quanto mais agora, estando já reconciliados, seremos salvos por Sua vida. Ainda mais, nós nos gloriamos em Deus por nosso Senhor Jesus Cristo. É por Ele que já, desde o tempo presente, recebemos a sua reconciliação. Palavra do Senhor.
1: Graças a Deus.

0: O Senhor esteja convosco.
1: Ele está no meio de nós.
0: Proclamação do Evangelho de Jesus Cristo segundo Mateus.
1: Glória a vós, Senhor.
0: Naquele tempo, vendo Jesus as multidões, compadeceu-se delas, porque estavam cansadas e abatidas, como ovelhas que não têm pastor. Então disse a seus discípulos: a messe é grande, mas os trabalhadores são poucos. Pedi, pois, ao dono da messe que envie trabalhadores para a sua colheita. Jesus chamou os 12 discípulos e deu-lhes poder para expulsarem os espíritos maus e para curarem todo tipo de doença e enfermidade. Estes são os nomes dos 12 apóstolos. Primeiro, Simão, chamado Pedro, e André, seu irmão. Tiago, filho de Zebedeu, e seu irmão João. Filipe e Bartolomeu. Tomé e Mateus, o cobrador de impostos. Tiago, filho de Alfeu, e Tadeu. Simão, o Zelota, e Judas Iscariotes, que foi o traidor de Jesus. Jesus enviou esses 12 com as seguintes recomendações: não deveis ir aonde moram os pagãos, nem entrar nas cidades dos samaritanos. Ide antes às ovelhas perdidas da casa de Israel. Em vosso caminho anunciai: o reino dos céus está próximo. Curai os doentes, ressuscitai os mortos, purificai os leprosos, expulsai os demônios. De graça recebeste, de graça deveis dar. Palavra da salvação.
1: Glória a vós, Senhor.
2: Bem, meus irmãos e minhas irmãs, neste 11º domingo do tempo comum, aliás, os primeiros domingos que nós chamamos de tempo comum na igreja, nós lembramos do chamado que Jesus faz para as pessoas. Então, escolhe, convida seguidores para o anúncio da missão. Domingo passado, no Evangelho, Jesus, caminhando, andando, que ele sempre está em movimento, ele vai até a coletoria de impostos e chama alguém para este segmento. E este é Mateus. Passando por ali, diz, passando, Jesus o vê. Quer dizer, mais do que um enxergar, mas vê o seu coração, a sua abertura, a sua disponibilidade deste serviço. Mateus, que não era nada capacitado para a missão, porque se fosse para escolher pessoas capacitadas, Jesus ia escolher aqueles que entendiam da lei, e dos ritos e assim por diante, do judaísmo. Mas Jesus convida um cobrador de impostos, considerado como pecador, pecador público, excluído do reino dos céus. E Jesus chama: segue-me. Ele deixa o seu ofício e segue a Jesus. Mas como a messe é grande e os trabalhadores são poucos, como nos diz o Evangelho deste domingo, precisa de muitas mãos, muitos pés e muitos corações para a colheita, Jesus chama mais pessoas. E dentre estas, nenhum capacitado para a missão. Mas ele os chama e os capacita para isto. Capacita estes porque as multidões estão cansadas e abatidas como ovelhas que não têm pastor. Poderíamos assim dizer, as multidões estão extraviadas. É preciso muita gente nesse ofício de recolhê-las para o rebanho do Senhor, para o rebanho do Senhor. E Jesus chama, os capacita e os ou então indica qual é a primeira missão dos escolhidos: expulsar os espíritos maus. Quer dizer, este espírito mau, quer dizer, esse espírito que diz que não tem mais jeito, é o espírito da descrença, o espírito do desânimo, o espírito de dizer: isso aqui não funciona mais, larguem de mão tudo isso. Esta gente desacreditada, quase que frustrada, que é preciso expulsar, tirar da mente e do coração das pessoas essa descrença em torno do reino dos céus, que acreditavam. Depois, tendo expulso essa mentalidade, tirada dos seus corações, então é para curar as pessoas. Cura física. Quer dizer, essa gente que está aí sofrendo no corpo e na alma, é preciso a cura. E para isso precisa bastante gente. E curiosamente, Jesus chama por primeiro aquele que vai, vamos dizer assim, conduzir, ajudar na condução, acompanhar o grupo. E aquele que depois se tornou traidor fica em último lugar. Primeiro Simão Pedro e o último Judas Iscariotes, que se tornou o traidor de Jesus. E dentre estes, Jesus continua chamando mais gente: André, Tiago, João, Felipe, Bartolomeu, Tomé, Mateus, Tiago, Tadeu, Simão, e todos estes que vão dizer assim, arregaçar as mangas e dar continuidade à missão deixada por Jesus. E ainda Jesus vai dizer para eles: olha, a lição precisa ser iniciada em casa. Nós temos que mudar esta mentalidade, expulsar os espíritos maus a partir da nossa própria casa. É lá dentro que nós devemos começar e não dizer que as coisas têm que mudar lá fora. E olha que às vezes é a tentação nossa. A gente quer mudar o Papa, depois mudar o Bispo, para depois fazer a lição de casa. Jesus disse: não, não é por aí. Comece por você. Primeiro, a mim mesmo, depois quem está mais próximo de mim, até a gente chegar lá em cima. Então, ide antes as ovelhas perdidas da casa de Israel. Não pense que esta gente piedosa está com o passaporte garantido para o reino dos céus. Tem muita mudança para acontecer aí. Depois desta mudança, ou então depois da lição de casa, aqueles que são de Israel, então você vai. Vai lá até a cidade dos samaritanos, aqueles que são julgados e ditos como condenados, como excluídos dos bens eternos. Agora você vai a estes. Depois que você se converteu, então sim, vai ser e dar testemunho àqueles que estão distantes. E em vosso caminho tem uma palavra que precisa ser dita com todas as letras: o reino dos céus está presente no meio de nós. Quer dizer, está entre nós. É preciso reconhecê-lo. E então, se o reino de Deus está no meio de nós, olha a lição dada: curar os doentes e, com o poder de Deus, ressuscitar os mortos, purificar aqueles que estão contaminados com ideias diferentes e assim por diante. Novamente, expulsar tudo isso que atrapalha o seguimento e a vivência do caminho. E lembre-se de uma coisa, que o dom de Deus não pode ser cobrado. Se Deus lhes dá a graça, é esta a graça que vocês devem repassar para frente. De graça recebestes, de graça também dai. Quer dizer, as coisas de Deus, os bens eternos, são oferecidos gratuitamente. Gratuitamente também você deve levar adiante. Então, meus irmãos, minhas irmãs, depois de termos vivido esta trezena de Santo Antônio, que bênçãos, que graças, que bens eternos nós, vamos dizer assim, criamos, ou então despertamos em nosso coração e que agora a gente quer levar pela vida. Eu dizia ontem, e ao sair, ao concluir a missa, então veio uma pessoa e disse assim: participei de todos os dias da trezena, até o ano que vem. E eu disse: que pena. Uai, você não ficou feliz que eu participei de todas as noites da trezena? Eu disse: não, até essa parte estou feliz. Agora, que pena que você só vai voltar o ano que vem. É preciso que... Eu disse: olha, amanhã, dia do Senhor, já é dia de estar aqui na igreja de novo, não é? E depois, assim, aos domingos, ou então nas terças-feiras, quinta, no sábado, é dia da gente educado na escola da fé cristã, podemos dizer assim, no seguimento de Jesus e no testemunho dos santos, eu vou participar da minha comunidade. Como o quê? Como um dever? Não mais como um dever, um direito. Mais que uma obrigação, uma graça. Uma graça de eu ser o quê? Ser católico e participar da vida da minha comunidade, da minha igreja. Receber os bens eternos, não é? E aí sim seria uma bênção se a gente conseguisse participar de todos os dias, não é? Assim como eu participo do banquete da mesa lá em casa, eu participar do banquete eterno, aquilo que será para mim na eternidade. Então, que essa trezena tenha nos ajudado e nos motivado a uma participação afetiva, mas também efetiva da vida da nossa comunidade. Que Deus nos abençoe e que Santo Antônio interceda sempre por nós. Louvado seja nosso Senhor Jesus Cristo.
1: Para sempre seja louvado.
2: Renovemos a nossa fé rezando. Creio em Deus Pai Todo-Poderoso,
1: Criador do céu e da terra, e em Jesus Cristo, seu único Filho, nosso Senhor, que foi concebido pelo poder do Espírito Santo,
2: nasceu da Virgem Maria, padeceu sob Pôncio Pilatos, foi crucificado, morto e sepultado,
1: desceu à mansão dos mortos, ressuscitou o terceiro dia, subiu aos céus, está sentado à direita de Deus Pai Todo-Poderoso, donde há de vir e a julgar os vivos e os mortos. Creio no Espírito Santo, na Santa Igreja Católica, na comunhão dos santos, na remissão dos pecados, na ressurreição da carne, na vida eterna. Amém.
2: Ao Senhor da Messe, supliquemos confiantes, dizendo: ouvi-nos, Deus da vida.
1: Ouvi-nos, Deus da vida. Senhor, pela Igreja, para que seja lugar de portas sempre abertas a acolher a vida que necessita ser cuidada, rezemos.
3: Ouvi-nos, Deus da vida.
1: Senhor, iluminai e abençoai a vida de nossas famílias comprometidas com o cuidado da vida, das vocações e da casa comum. Rezemos.
3: ouvi-nos, Deus da vida.
1: Senhor, que Santo Antônio, nosso padroeiro, interceda pela missão da Igreja Arquidiocesana em seu processo de assembleia. Rezemos.
3: Ouvi-nos, Deus da vida.
1: Senhor, por todos nós aqui presentes, para que, reconhecendo que tudo é graça de vossa imensa bondade, coloquemos sempre em nossos dons a serviço e sejamos próximos da realidade que clama cuidado. Rezemos.
3: Ouvi-nos, Deus da vida.
2: Senhor da vida e pastor do rebanho, ouvi as preces de vossa igreja e enviai sempre mais operários para a vossa obra. Por Cristo nosso Senhor.
1: Amém.

0: Orai, irmãos e irmãs, para que este nosso sacrifício seja aceito por Deus Pai Todo-Poderoso.
1: Receba, ó Senhor, por Tuas mãos este sacrifício, para a glória do Seu nome, para o nosso bem e de toda a Santa Igreja.
0: Ó Deus, com estes dons alimentais nossa vida e a renovais pelo sacramento, concedei, nós vos pedimos, que nunca falte este auxílio ao nosso corpo e à nossa alma. Por Cristo nosso Senhor.
1: Amém.
0: Quem tem o livrinho de cantos, a página 409, a oração eucarística. O Senhor esteja convosco.
1: Ele está no meio de nós.
0: Corações ao alto.
1: O nosso coração está em Deus.
0: Demos graças ao Senhor nosso Deus.
1: É nosso dever e nossa salvação.
0: Na verdade é digno e justo. É nosso dever e salvação dar-vos graças sempre e em todo lugar. Senhor Pai Santo, Deus Eterno e Todo-Poderoso, por Cristo Senhor nosso, compadecendo-se da fraqueza humana, Ele se dignou nascer da Virgem Maria. Morrendo na cruz, livrou-nos da morte eterna. E ressurgindo dos mortos, deu-nos a vida para sempre. Por isso, com os anjos e arcanjos, os tronos e as dominações, e todos os coros celestes, entoamos o hino da vossa glória, cantando a uma só voz.

0: Ó Pai, vós que sempre quisestes ficar muito perto de nós, vivendo conosco no Cristo, falando conosco por Ele, mandai o vosso Espírito Santo, a fim de que as nossas ofertas se mudem no corpo e no sangue de nosso Senhor Jesus Cristo.
1: Mandai vosso Espírito Santo.
0: Na noite em que ia ser entregue, ceando com seus apóstolos, Jesus tomou o pão em suas mãos, olhou para o céu e vos deu graças, partiu o pão e o entregou a seus discípulos, dizendo: tomai todos e comei, isto é o meu corpo, que será entregue por vós.

Do mesmo modo, no fim da ceia, tomou o cálice com vinho em suas mãos e, dando graças novamente, o entregou a seus discípulos, dizendo: Tomai todos e bebei. Este é o cálice do meu sangue, o sangue da nova e eterna aliança, que será derramado por vós e por todos para a remissão dos pecados. Fazei isto em memória de mim.

0: Tudo isto é mistério da fé.
1: Toda vez que comemos deste pão, toda vez que bebemos deste vinho, recordamos a paixão de Jesus Cristo e ficamos esperando a sua vinda.
0: Recordando, ó Pai, neste momento a paixão de Jesus nosso Senhor, sua ressurreição e ascensão, nós queremos a vós oferecer este pão que alimenta e que dá vida, este vinho que nos salva e dá coragem.
1: Recebei, ó Senhor, a nossa oferta.
0: E quando recebermos pão e vinho, corpo e sangue dele oferecidos, o Espírito nos una num só corpo, para sermos um só povo em seu amor.
1: O Espírito nos una num só corpo.
0: Protegei vossa igreja que caminha nas estradas do mundo rumo ao céu, cada dia renovando a esperança de chegar junto a vós na vossa paz.
1: Caminhamos na estrada de Jesus.
2: Dai ao vosso servo, o Papa Leão, ser bem firme na fé, na caridade, e ao nosso Odelir, que é bispo desta igreja, muita luz para guiar o vosso povo.
1: Lembrai-vos, ó Pai, da vossa igreja.
2: Esperamos entrar na vida eterna com Maria, a Mãe de Deus e da Igreja, os apóstolos e todos os que na vida souberam amar Cristo e a seus irmãos.
1: Esperamos entrar na vida eterna.
2: Abri as portas da misericórdia aos que chamaste para outra vida, acolhei-os junto a vós, bem felizes, no reino que para todos preparastes.
1: A todos dai a luz que não se apaga.
2: E a todos nós aqui reunidos, que somos povo santo e pecador, dai-nos a graça de participar do vosso reino, que também é nosso.
0: Por Cristo, com Cristo e em Cristo, a vós, Deus Pai Todo-Poderoso, na unidade do Espírito Santo, toda honra e toda glória, por todos os séculos dos séculos.
1: Amém.
0: E rezemos com amor e confiança a oração que o Senhor nos ensinou. E nesta oração vamos pedir a Ele que continue nos chamando e nos capacitando para o seu serviço. Pai nosso,
1: que estais no céu, santificado seja o vosso nome. Venha a nós o vosso reino. Seja feita a vossa vontade, assim na terra como no céu. O pão nosso de cada dia nos dai hoje. Perdoai-nos nossas ofensas, assim como nós perdoamos a quem nos tem ofendido. E não nos deixeis cair em tentação, mas livrai-nos do mal.
0: Livrai-nos de todos os males, ó Pai, dai-nos hoje a vossa paz, ajudados pela vossa misericórdia. Sejamos sempre livres do pecado e protegidos de todos os perigos, enquanto aguardamos a feliz esperança e a vinda do nosso Salvador, Jesus Cristo.
1: Vosso é o reino, o poder e a glória para sempre.
0: Senhor Jesus Cristo, dissestes aos vossos apóstolos: eu vos deixo a paz, eu vos dou a minha paz. Não olheis os nossos pecados, mas a fé que anima a vossa igreja. Dai-lhe, segundo o vosso desejo, a paz e a unidade. Vós que sois Deus com o Pai e o Espírito Santo.
1: Amém.
0: Que a paz do Senhor esteja sempre com vocês.
1: O amor de Cristo nos uniu.

0: Prova e vede como o Senhor é bom. Feliz de quem nele encontra o seu refúgio. Felizes somos nós porque fomos convidados para esta ceia do Senhor. Eis o Cordeiro de Deus, eis aquele que tira o pecado do mundo.
1: Senhor, eu não sou digno de que entreis em minha morada, mas dizei uma palavra e serei salvo.
0: Que o corpo e o sangue de Cristo nos guarde nesta vida e nos prepare para a vida eterna.
1: Amém.

0: Sinal da nossa união convosco, realiza a unidade na vossa igreja. Por Cristo nosso Senhor.
1: Amém.
0: Vamos estender a nossa mão aqui em direção a estes pães. E hoje a gente vai pedir para que todos vocês poderão pegar um pãozinho de Santo Antônio para levar para casa, para quem ficou em casa não pôde vir, ou então para vocês mesmos. Vamos abençoar também aqueles que estão ali aos pés de Santo Antônio, são bem cuidados, não é? Estão ali, foram colocados como enfeite, mas é pão de verdade, não é? Então a gente vai abençoar. Depois nós vamos até o salão, em procissão. Então vou pedir para que os coroinhas fiquem na porta central lá, distribuindo os pãezinhos. Não agora, mas depois. Pode ser? Senhor esteja convosco.
1: Ele está no meio de nós.
0: A nossa proteção está no nome do Senhor,
1: que fez o céu e a terra.
0: Que pela intercessão de Santo Antônio, nosso padroeiro, padroeiro da nossa arquidiocese, o Deus Pai de bondade abençoe a estes pães, abençoe a todas as pessoas que dele vão receber e nos ajude para que nunca nos falte este alimento em nossa mesa, especialmente daqueles mais pobres e necessitados. É o que nós te pedimos, Senhor, em nome do Pai, do Filho e do Espírito Santo.
1: Amém.
0: Vamos à bênção final, depois o canto, pode ser? Isso. Então, quem puder colocar-se de joelhos, hoje que nós lembramos o nosso Santo Antônio, a sua festa, no dia da sua festa, e que esta bênção também se estenda sobre todas aquelas pessoas que trabalharam, né, ao longo desta trezena, ao longo desses dias, aqui na nossa comunidade. Também a nossa gratidão por todos aqueles que por anos serviram em nossa comunidade. Vamos pedir então esta bênção, que Santo Antônio continue os acompanhando e intercedendo a Deus por todos. Vou pedir também para as pessoas que vão levar o Santo Antônio para que já vem aqui à frente depois para ser conduzido. A cruz processional à frente, depois a imagem de Santo Antônio, e aí a gente segue em procissão até o salão paroquial. Senhor esteja convosco.
1: Ele está no meio de nós.
0: Deus nosso Pai, que hoje nos reuniu para celebrar a festa de Santo Antônio, nosso padroeiro e padroeiro da nossa arquidiocese, vos abençoe e vos proteja de todo o mal, e vos confirme na sua paz.
1: Amém.
0: O Cristo Senhor, que manifestou em Santo Antônio a força renovadora da Páscoa, vos torne testemunhas do seu Evangelho.
1: Amém.
0: O Espírito Santo, que em Santo Antônio nos ofereceu um sinal da caridade divina, vos torne capazes de criar na Igreja uma verdadeira comunhão de fé e amor.
1: Amém.
0: E a bênção de Deus Todo-Poderoso, Pai, Filho e Espírito Santo, desça sobre vós e permaneça para sempre.
1: Amém.
0: Ide em paz e que o Senhor sempre vos acompanhe.
1: Graças a Deus.
0: Bom domingo e uma boa festa para todos nós.
1: Obrigado.
0: E acompanhemos a procissão até o salão paroquial.

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0: Pretinho, é a verdade, gente, é você, ouvinte, que me tira do ar. Ai, bom dia, bom dia, bom dia, bom dia, meus safadinhos, bom dia, meus jaguara. Ai, que show de bola, se você me trair com outra rádio, eu vou te botar no cantinho do pensamento. É, tem um piaté que nem foi na missa hoje, queria escutar o programa da Lebazinha. Hoje tem festa, Santo Antônio. Bom dia, bom dia, bom dia, bom dia, bom dia, faz da risada, já. Mesmo 10 horas e 12 minutos e mais um, é 14 de junho 2026. Tia Light, amor, é cheio de sunda. 10 graus a temperatura, ui, que delícia, tá frio, tia Light. Tá nublado, né? Não tem sol, não sai. Não tem as nuvens, não tá saindo as nuvens, né?
1: E paga um preço caro demais pra poder disfarçar.
0: Essa música é pra você, ouvinte.

10 e 14, 14 de junho de 2026, 10 graus a temperatura, tá friozinho, Adelaide, vamos levantar, gurizada, você tá ligado, tem gente deitado na cama, com o rádio ligado na cabeceira da cama, em cima da geladeira, em cima da cozinha, em cima da mesa, tomando café, da manhã, outro tá lá fora, da manhã, ligado, já no rádio, não estrebaria.

Sim, sim, esse é o programa do Irmãozinho. Olha, Irmãozinho, uma vez na vida, 150 por minuto, sem pensar velocidade que tá isso ali, né? Bom dia, bom dia, bom dia, porque hoje é domingo, é dia de alegria, é a nave da alegria, programa do Irmãozinho, sem Irmãozinho e sem maionese, não é domingo. É o pessoal que fala, não é eu que tô falando, eles me falaram. Às vezes eu dou uma inventadinha, né?

Ciência de musiquinha, Juninho, uma vez da vida, dá vontade nem falar em cima, né? Mas eu tenho que trabalhar, tenho que faturar, ganhar os troquinhos, né? De lá e da mula, que ela tem que trabalhar, ganhar o troquinho. Para com essas polícias, coisa nada ali, né?

Show de bola, 10 horas e 19, é domingo, 10 graus, a temperatura tá fresquinha, tá friozinho. 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Tia Light, da Boridinha, pastel lá, gente. 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

10:21, die Leute, wenn wir aufsteigen, weil die Sonderheit der Leute, die Leute leider haben, meu Deus do céu, tem gente que foi namorar desde sexta-feira, e hoje já é domingo, e tá desde sexta-feira lá, com a mesma cueca ainda, né? A mesma cueca, a namorada. É, e o sogro deu uma olhada e disse, mas o genro tá aí desde sexta, né? É, ele não foi pra casa ainda, né? Não, não foi, não. É, e aquela calça de dormir que parece de presidiário, né? É, tá lá, não faz nada, não ajuda a tratar os porcos, é, não é nada, e ainda toca os gatos da sogra, né? Vai, piada, bosta, lembra? Vai, trabalhar, vamos levantar, piada, trocar essa cueca aí, piada, bosta, tratar os porcos, tratar as galinhas, ai, meu Deus do céu, essa piazada tá só querendo de noite, ai, meu e o senhor também, né? E o senhor também, que foi ontem no bolão, voltou tarde, e sexta-feira era dia dos namorados, ai, meu Deus, quanto presente. Enquanto a flor, hoje já tá tudo normal, hoje já pode dar a cadeirada, hoje já é vassourada, vagabunda, chavaca, a chacalhada. Quanto tempo eu falei que eu sabia daquela vez, eu já falei quando nós casemos, quando veio o primo do Paraná, do Rio Grande lá, eu disse, não adianta casar com você, porque, ai, quando o dia namorado fica dando as coisas, vai tratar os porcos, piada e bosta, e daí fica ali, daí todo mundo chando, daí traz bombonzinho, traz florzinho, traz cuequinha nova, calcinha nova, e coisa nada, bombonzinho, ai, muito distante, depois, quem vai ter o celular, não vou tirar, vagabunda, ai, celular, você não vale nada mesmo, não vale que come, é capaz, brincadeira, gente, né, é brincadeira, gente, é só brincadeira, é programa de humor isso aqui, vamos levantar a piazada, porque agora, pra começar bem, sim, é verdade, porque hoje estamos animados, sabe, hoje estamos animados, não dormi bem, mas estamos animados, né, estamos meio fora da casinha, e vamos botar aqui uma instrumental. Eu não lembro dessa música, mas eu escutei um pouquinho no começo e eu achei boa. Pode aumentar o volume pra sair a teia de aranha dessas caixinhas de som, hein, piazada?

coisa linda, né? 14 de junho. Sim, é verdade, 14 de junho, né? O Dani e a esposa dele ali, eles estão no Pinhal Shopping, coisa errada, pelo Pruch, coisa errada, eles te mandaram foto. E eles estão lá juntinho pelo jeito ali. Foi bom dia dos namorados, né? É, ali pelo jeito foi legal aí, né? Sim, pelo jeito foi bonito. Agora tem que dar uma risada ainda, né, Dani? Então, o chimarrãozinho ali, vou dar uma fotinha com a mulher ali, né? Ali sim, né? E foi legal pelo jeito tudo, né? Já vamos falar de vocês ali. Tira do ar. 10:28. Tem 1:28 minutos. Heide Sunda, dia light, que é 10 graus, que é grau, eu não sei falar em alemão. 10 graus. Caldas things, né? É friozinho ali dentro das ruas, a gente fica. Nós vamos sortear um rodízio de pizza da degustar, sei. 2 quilos de carne de ponta de peito ali do mercado Pinheirão. Boné da Zecasa Autolete ali no Fernando Noronha. Um vale cas, o cas daí não é pra hoje sortear, mas vale pra domingo e vem daí, né? E sabe o que mais? O Delcio da Casa das Panelas, aí do Distrito da Baixada. Ele disse, ô alemãozinho, pode meter. Pode meter o quê? Pode meter. 2 quilos de carne do Pinheirão. Ele falou nada disso aí. Ele falou assim, um vale compra de R$100 da Vai da Casa das Panelas. R$100. Da Casa das Panelas, aí no Distrito Machado. A segunda loja, sentido ali, Motelo. A segunda loja, tchau. Ai, amor, o bicho velho é bom mesmo, né?

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show de bola. Antigamente chegava nos palhos e tinha essas músicas rotando, né? Daí quem tinha cabelo na cabeça, né? Daí chegava na frente dele, pegava o pentinho, né? O espelhozinho. Tinha gente que ia de bicicleta, né? Tinha aqueles parpantinhos pendurados no kidon. Mas não é o kidon, Bruxel, ali é outro kidon. O kidon.

do volante, sabe, assim, né? Pensa, Lucinha, cortava as manguinhas, botava no raio, fazia tec, tec, tec, tec, tec, esticava lá, né? Era bonita, né? Botava o coisinha no assento da bicicleta também, pra não doer tanto a voltinha da bunda ali, né? Era bonita já no baile, pegava um espelhozinho. Tinha uns eram mais sérios, assim, né? Que nem o Tani, por exemplo. O Tani tinha daí um espelho, né? E atrás do espelho tinha o Papa, né? Mas tinha um amigo dele ali, que era o vizinho dele ali, o Adelar, por exemplo. Tinha um espelho que tinha mulher pelada atrás. Antigamente tinha muito isso ali, né? E daí chegava no baile, tava rotando o baile, chegava lá, é um assalto. Como assim? Sim, quero roubar o seu coração. E aí ficava com a namorada, mulher, coisa lá.

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1: Uma vez o cara daí ele tinha jornal, né? Antigamente tinha jornal, tipo Sua Voz, Imprensa do Povo, Coreia do Povo, essas coisas assim, né? Ele tinha um jornal, entregava nas casas, assim, hoje ainda tem. E o cara tinha uma... Ele podia cada semana escrever alguma coisa ali, né? E daí ele podia escrever uma coisa. E daí morreu a sogra dele um dia. E daí ele mandou pro pessoal do jornal: dá pra escrever uma coisa semana? Sim, pode escrever, dá mais ou menos duas frases. Ele disse assim: então pode tá lá. Vende-se um Monza 98. E outro cara daí também foram pra cidade quadrada e perderam uma mulher lá, né? Perderam a mulher. Ele também podia botar no jornal lá e botar na rádio também um aviso. Botou no rádio um aviso e disse: foi perdida uma mulher com guarda-chuva preto. Quem encontrar a mulher com guarda-chuva preto, por favor, vamos devolver o guarda-chuva. Guarda risada.

0: nossa amiga Nelise. Bom dia, Nelise Schuke. Bom dia, bom dia, bom dia.
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0: Ô, bom dia. Ô, Dani, dá pra largar o áudio? Ai, ai, ai, agora foi.
2: Vamos modificar em fitraken, hein, amodish? Brilha, shop. E a gente se juntou uma antiga. Shop, and recolheram na moinan, pau. Pau de light, and out, tostel.
0: De light, era tostel, o pessoal tá em sede, ele falou assim na cabeça, não, olha de light, amor. Vamos ver quem mais aqui, Antoninho Ércico, coisa arada, lá de Nova Itaberaba, e coisa arada. Como é que tá aí os porquinhos? Dia falou pra ir lá, não, acabamos não indo lá, né? Mas tudo bem, ainda vamos lá, hora dessa, né? O pessoal aí também do posto também mandou mensagem aí.
3: E aí, alemãozinho, tudo certo? Aí. Tudo tranquilo? Depois larga uma musiquinha boa pra nós aí.
0: Aham.
3: Nós lembrar os tempos dos passados e dos atuais.
0: Ó. Oh. Eu
3: ofereço pro Celso lá que tá de aniversário ontem.
0: Ô, oh, verdade.
3: Bicho velho. Nós tava no convite, mas não deu certo pra nós ir, né?
0: Aham.
3: Dá pra minha filha lá no Paraná, meu guerreiro.
0: Beleza.
3: Falei pra minha nora ali, né, de Pinhalzinha, que é a filha do Celso, e pro meu piá lá.
0: Aham.
3: Uhum. Pra minha nora lá de Chapecó, pro outro meu piazão, beleza?
0: Fechou.
3: E pra vocês aí da rádio.
0: Valeu, piá.
3: Pra algum dos atuais aí pra nós aí. Uhum. Certo?
0: Certo.
3: É um meio friozinho lá. Nada que tomar uma cachaça pra esquentar o peito.

vamos dançar. Eu não podia, não pode dar carão, né? Daí ela tinha, eu fui uma vez tirar uma, Toninho, fui tirar uma e quando eu fui tirar, ela disse, ai, eu tô cansado, alemão. Eu tô cansada, ela disse, eu tô cansada. Tá, você tá cansada? Tá bom então, pensei. Daí dei, fiz uns 4, 5 passos, dei aquela olhada pra trás, assim, olhei pra trás, ela foi dançar com o outro. Mas, ó, meu Deus do céu, mas daí deu aquele rolo de bala. E eu sou muito nervoso sempre, né? E já falei umas verdades também lá, né? Falei umas verdades lá, mas é o maior rolo de bala.

0: Tá, o Thomas aí também tá lá pra cima, região de Brasília, não sei pra que lado, lá mandou foto aqui. Deixa eu ver aqui, tá dentro do caminhãozão dele, levando coisa arada, sem camisa, o louco tá peus o céu, amém. Deixa eu ver aqui.
1: Bom dia, seu Jaguarão, bom dia, escuta.
0: Ô, Pedro.
1: Certo, você? Ah, tamo aí, perto de Barreiras, na Bahia.
0: Aí, ó.
1: Descendo pro Brasília, fazer um descarenco por lá na terça-feira, tudo chique bacana, meu amigo.
0: Aí, ó.
1: Mandar uma música aí pros heróis da estrada aí, tudo de bom pro senhor, papai do céu. Te proteja hoje e sempre.
0: Opa!
1: Vocês e seus ouvintes. Um abraço, Thomas, aqui.
0: Valeu, Pedro! Tchau. Pedro Thomas viajando lá pro sentido Brasília. Em Brasília, 19 horas. Valeu, manda um abraço pro presidente Lula lá. Manda um abraço pra ele. Aê, Pedro, velho, safadinho. Vai lá, eu sei que tu vai lá tirar foto com

0: Pedro tá sem camisa, mas tá quente assim lá pra cima. E ele tirou foto, na verdade, só. Ele tirou foto aqui só da. Claro, até onde pega o volante ali do caminhãozão dele, né? Lá pra cima e tal. Mas será que o bicho velho tá só até ali? Não vai ter. Tá com. Pra baixo tu tem roupa, né? Se a polícia pegar aí, vai dar atentado ao pudor. Aí vem uma multa depois. Por quê? Sem roupa. Não sei se existe isso aí na lei. Ai, tá andando pelado, viajando sem roupa. Porque é quente, coisa nada, né? Vai que aqui pra baixo tá frio. Aqui pra baixo pode andar sem roupa que não se vê nada. É tudo encolhidinho, é friozinho, 10 grauzinhos.
1: Não corte um cabelo.
0: E eu também, foi cortar o cabelo. Para da risada. Quantas vezes eu falei que é pra vir ali, não é pra ficar rindo, só que... Para com essa folia, man.
2: Confundido.
0: Quantas vezes eu falei já, tinha que falar as coisas ali, ó. Olha os outros agora rindo ali, ó. Parece no cantinho de um velório, elas rindo lá. Na verdade, alguém conta uma história parecida. Viu, o cara, um abraço pro Juninho. Ô, Juninho, eu ia contar essa piada sem saber que tu tava ligado, tá? É, eu ia contar essa piadinha aí sem saber que tu tava ligado aqui. Mandou foto ontem, mas eu tava lá pra Florianópolis, coisa errada, e folia aí, de política, coisa errada. E agora ele mandou aqui com a caminhonetona dele, não sei o que, lá pra região da União do Oeste ali, o Juninho, da mecânica Zabuenco e coisa arada, né? Esse é o piabão, ó, Zabuenco e coisa arada, né? Esse piabão, cheio do dinheiro e coisa arada, né? Tem, lá tem as ferramentas, né? Juninho, ó, o Juninho era um cabeludo, hoje ele é um ex-cabeludo, né? É, não existe ex-cabeludo e nem ex-viado, né? Ele é um ex-cabeludo, né? Eu ia contar do cabelo por causa da música. Menina, não corte os cabelos.
1: Menina, não corte o cabelo.
0: Por causa que a menina foi no cabeleireiro, você vai querer cortar o cabelo, meu piá também, não tem problema. Como é que eu corto? Senta ali. Voltou, botou aquela roupona por cima, passou uma fitinha no pescoço e coisa nada. E disse, como é que tu quer que eu corto? Ele disse, como é que quer que eu corto? Na frente bem curto, e atrás? E atrás só pica. Epa, coisa nada! 10h46, mais um dobradão instrumental e depois vem as gauchescas pra quebrar tudo. Pode aumentar o volume aí, Dani? Botamos, galera!

coisa ali, a bandinha São Livre. Eles são de Santa Helena do Paraná. Eles tocam bem de plouza, China. Esses aí, as dobradão, é aqueles que quando tu vai, tu vê que eles estão umas bolas assim no lado. Parece o Kiko do Chaves, assim, de tanto soprar, né? O dobradão, assim, né? É, pode. E aí, porque assim, ó, isso aí também, ó, esses dobradão aí, ó, tem o Enio Bruxa também, no Enio, esse Enio também. Não pra dizer, mas ele toca bonito, bem. Isso eu não sei como é que pode, como é que eles trancam tudo os buraquinhos, né? Vai, realizada. É, porque tem que trancar isso aí, os buraquinhos, né? É, tem que trancar pra não escapar o ar, né? É, de plus, cheio de light, né? Eles sopram, né?

10 minutinhos para as 11, domingo, é programa do Alemãozinho. 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O Gilvânio Baço tá ligado. Ótimo domingo a todos aí, Alemãozinho. Aos clientes e amigos, ele mandou. É, e esse negócio da Maria Gasolina, só eu tô falando. Ele não, ele só fala do produto dele. 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

9 minutinhos para as 11, de lá é 10 graus a temperatura. Vou ter que ir lá fora dar uma olhada, ver como é que tá esse tempo, porque será que ainda tá tão friozinho assim, hein? É. Um abraço, meu amigo Cleiton Wagner, o pessoal da Sicoob, coisa arada. Ai, não me deixa botar o cheque, que azada. O meu amigo Cleiton Wagner também tá ligadinho. A Rosane é piazada, daqui a pouco aparece em todo mundo. Essa aqui vai pra você, tá, Cleiton? Vai também pro Dirceu Male. Vai também pro Dirceu Male. O Dirceu tá muito jaguara hoje. O que que tu tomou essa semana, alemãozinho? Eu não tomei nada, não tomei o remédio, piá. Não tomei o remédio hoje. O que que tu não... que tu tomou, alemãozinho, lá no litoral? Hein, alemãozinho, o que tu tomou? Ele falou que tu tomou. Tomou o quê? É, tu podia falar o que que tu comeu, alemãozinho, também. Comeu camarão. Pobre é pobre, não adianta. Ai, eu não vou comer camarão porque dá alergia. Energia. Oh, meu, fica tudo vermelho, assim, em roda da, na volta da bunda, ali do rosto, assim, a gente fica tudo vermelho, né? É coisa de pobre isso aí, na verdade, é bom, não é verdade, né? É porque é muito caro, daí a gente não tem o que falar, ai, não comeria, não comeria. Eu não vou comer porque, eu vou comer por causa que não adianta, né? Ai, porque, ai, que coisa linda. E também vai pro Adriano Male, né, que eles estão aqui também sentados no fogão a lenha, tomando um chimarrão, ô Dirceu. É, o Adriano, eu ia dizer, o Adriano, eu tenho que cuidar um pouco com esses piados. Eles mandaram foto aqui, tu tomando chimarrão. Essa é meio jaguara, sabe? Ela escute, é. Fogãozinho. E a mãe? De mama está no catófilo de salada, mas, né? Ela tá fazendo maionese, tá aí. Meu Deus do céu, né? É que nem antigamente, você dizia, tu faz maionese também? Sim. Vocês fazem com ovo, daí ovo espate no liquidificador? Ou vocês fazem com maionese com patatinha? É, nós sempre fizemos com mandioca, hoje no catou manhoque, né? Uma vez eu comi maionese de maçã num lugar ali. É bom também, mas não gostei, né? Pra falar a verdade, eu não fiquei enrolando, disse, ah, não gostei muito, mas carne era boa, né? Deve dar maionese com maçã também. Não, eu gosto de maçã. Tem tanta coisa melhor pra comer do que maçã, né? A frutinha é boa. E daí, mandaram foto aqui do fogão, a lenha e coisa arada, né? Tamo todos juntos ali. Valeu, Pia. Parabéns pelo programa, alemãozinho. Adriano Male. Não vai cortar a luz, né, Adriano? Uma vez era. Agora não corta mais, né?

0: Ai, que delícia! 11:05. Ai, meu Deus, que delícia. O Thomas mandou foto agora, que a barra, a parte de baixo...
1: Pode gritar.
0: A parte de baixo tá coberto, tá tudo cobertinho, tá tudo sossegadinho, né? É, o pintinho tá coberto lá, o pintinho tá, é, tá cobertinho, tá tudo certo, né? É, tá tudo cobertinho, o pintinho, né? Vai lá, safadinho. Vamos levantar, piazada, vamos acordar. Jardel Venzel mandou, todo mundo mandou aqui, tem bastante gente, já vamos chegar também. Todo mundo aqui, meu amigo Cleiton Wagner mandou aqui, hoje é festa do Santo Antônio, limãozinho. Comprei uma carne por lá, tá por casa, já pegou a carne, pegou o cru pra sair em casa com a família, com o fogãozinho. É bom, né, também. Uns vão pegar lá, depois de 11 horas tem um, diz que tá sentado dentro do carro pra ir pegar a carne, me mandou uma mensagem agora aqui. E a mulher dele já xingou ele pra ele ir sair pegar a carne, mas ele quer escutar o programa da Limazeira. E agora ele mandou mensagem lá pro pessoal da festa, ver se eles não podem trazer a carne no carro lá, né?
1: Inconfundível.
0: Daqui a pouco o padre vai trazer a carne lá. Você ainda tá ali sentado no carro, qual é o seu problema? É? É, vem buscar carne, é? Vai voltar à tarde, não é verdade? Vai ser muito maravilhoso, a festa é Santo Antônio, você vai voltar de tarde, a cerveja em garrafa.

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1: Bom dia, alemãozinho.
2: Bom dia, bicho.
1: Tudo
2: véio.
1: Certo, meu guri?
2: Tudo bom, piá?
1: Tamo aí, nós curtimos o teu programinha aí, meu guri.
2: Opa!
1: Nesse friozinho aí, mas opa. Tamo aí. Eu me boto no sorteio aí.
2: Fechou?
1: Que amanhã cedo estarei de aniversário, completando meus 49 anos de vida aí. Nada melhor que ganhar um presentinho aí, ó. É. Programa do alemãozinho aí.
2: Ô, oh, meu amigo.
1: Beleza, mano?
2: Beleza,
1: obrigado do Jardim Maria Terezinha aí.
2: Valeu, meu amigo.
1: Valeu, mano, velho.
2: Amanhã cedo tá aniversário, bicho, velho. Ó, esse aí. Esse deve dormir bem, né? Porque já começa meia-noite, na verdade, mas daí é só amanhã cedo, ele disse, né? Ô, Pia, valeu, Pia. Merece ganhar uma coisinha também, o meu amigo aí. Tudo de bom, Pia. Tudo de bom, Pia.
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2: Ei, coisa linda essa piazada. Tudo de bom. Meu amigo Elias Pinheiro, como é que tá, Pia?
4: Bom dia, alemãozinho. Quero participar desse sorteio hoje no Além da Vida ali.
2: Aham, quer ganhar uma coisa também?
4: Manda uma piada daquelas velhas, né?
2: Tá.
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6: Oi, alemãozinho, bom dia.
2: Opa!
6: Fala, escute.
2: Fala, escute, é.
6: Conceração, né?
2: É.
6: Chove, não molha, meio frio.
2: É.
6: Né?
2: Verdade.
6: Não sei quantos graus que tá.
2: 10 graus.
6: Mas me bota eu no sorteio aqui, ó.
2: Luiz.
6: Eu sou o Luiz Angres aqui no Panorama, né?
2: Aham.
6: Eu sempre gosto de escutar o teu programa, é muito bom de escutar.
2: Aí.
6: É, eu fico feliz pra escutar o teu programa.
2: Ei. Que show, Luiz. Gostei, Pia. Obrigado, bicho velho. Abraço pro Jacir Iva, vai tá, Biazão, valeu Jacir,

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0: Show de bola! Peguei o papel errado aqui do dia 7, né? É verdade. O dia 7, quem ganhou ali, eu peguei o papel de domingo passado, ó. O rodízio de pizza, quem ganhou foi a Ivanete Dreyer, ali, o Cauã, ali, espiá. E 2 quilos de carne, pão de peito, pinheirão, foi a Roselei Refle. E o boné foi daí o Itacir Ritter, ali, Fanriqueza Light, né? Eles tá aí ganharam também, né? Um prêmio uma vez na vida. Vamos guardar isso ali pra não ler errado, né? É. Hoje, então, é 14 de junho, né? 7 dias depois, como eles dizem, né? É que nem as pessoas que têm aviário, assim, né? Quantos dias tem os teus frangos? Daqui a 7 dias, eles vão ter 14 dias. Eles não falam, eles têm 7 dias. Daqui a 7 dias, eles vão ter 14 dias, né? Tu já notou? Que legal, né? Hoje nós vamos sortear um rodízio de pizza da Degustar. Alô, Kleder, como é que tá, piazinho? Kleder aí da Degustar. Hoje tem almoço na Degustar, você pode ir ali na frente do SESI. Pode ir lá, rodízio de pizza hoje meio-dia. Tem churrascão. Ah, queria só por quilo, pega também. Dorme até 11 e pouco, vai lá. E coisa arada, né? Toma uma cervejinha, um copinho de vinho, né? 2 quilos de carne, ponta de peito do Mercado Pinheirão. Eles estão com o rádio ligado lá dentro do açougue. É o Márcio, o Ederson e todo mundo. O Edson não sei se tá hoje lá, porque fez implante de dente e coisa arada. Não pode nem comer carne, né? Só sopinha, né? Dá uma emagrecidinha, né? 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duas lojas aí pra comprar móveis e cristaleira, pide, cômoda e coisa arada, né, um vale gás também, nós vamos sortear, daí o gás é participando hoje não vamos sortear ali, hoje, senão não tem gás que chega, não estamos se inscrevendo no governo ali daí, né. Botei que o programa da Alemãozinha já pensou ganhar do governo federal do Lula ali um gás cada semana. Aí matava, pau, pra não sortear aqui na rádio, né? 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O Telcio é meio safadinho, querido, capaz, brincadeira. Tem a filha deles também lá, o Piazão, o gênio cabeludo, coisa arada. É uns piabão. 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Os piada e modelo também estão ligadinho com nós aí.
1: Dia, alemãozinho. Cadê? Manda uma música aqui pra modelo, Santa Catarina aqui.
0: Aham.
1: Tem a Santa Rosa aqui pra família Baldin.
0: Oh.
1: Hoje de manhã eu acordei, abri a janela.
0: Aham.
1: Não consegui nem achar o rádio mais, de tanta ceração que entrou pra dentro de casa.
0: Aham.
1: Mas agora deu um jeitinho, achei o rádio aqui, tô ouvindo o programa. Conta uma piada das boas aí.
0: Valeu, piada, já agora. Show de bola. Valeu, piazada. Tudo de bom, tudo de bom. Esses são os piabão, né? Um abraço aí, deixa eu ver aqui, meu amigo Lúcio, tamo ligadinho aqui, é a galera da Zecasa Autolete. Ô, alemãozinho, ele pediu a musiquinha aqui esse dia já, tudo tranquilo, tudo certo, um abraço pra você, meu lindão, o Lúcio Lúcio. 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

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É, quando tem parente, coisa arada, hoje tá por casa, de repente, coisa arada, assim, eu tenho que baixar aqui o volume, que é, isso é tudo mensagem que tá entrando ali, né? Tem bastante, meu Deus, coisa linda, né? Valeu, piazada! 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Ai, você deu um tirinho firme. Oh, ué. Como é que você entrou essa música, Lê? Cachaça chimitão. Ô, alemãozinho, como é que tá? E o meu amigo Nascimento. Ô, alemãozinho, vamos fazer a maionese agora. Já botei as batatas agora ali, né? Botou as batatas. Ah, tá bom então. Botou as patatinhas ali, né? Uhum. Valeu, Nascimento. Tudinho das patatinhas.

0: Um abraço, meu amigo aqui, deixa eu ver quem que é, o Lilmar do Alto da Serra. Bom dia, alemãozinho! E gostaria de ouvir a música Meia Bicicleta, do nosso compositor Zacarias. Oferecer pro Cid, pro Zacarias, demos aí todos e na escuta, no Alto da Serra e até no Rio Grande do Sul. Tamo ligado, alemãozinho! Valeu, bicho velho, tudo, alemão! Hoje eu mandei mensagem pro meu amigo lá, pro Zacarias, ele não mandou ainda, ser louco aí, ó. Mas vamos mandar agora de novo, né? Valeu, piazada! Alemãozinho, tudo bem? Meu amigo Maurício, ele é lá de Mondaí, também tá escutando. Bota a música pra nós aí, Mondaí, alemãozinho! Valeu, Maurício!
1: E aluga bem caro.

0: Oi, oi, oi, oi, bom dia, 11 horas e 15, 11 e 15, 10 graus ainda, 14 de junho, dia lá da Moura, né? Um abraço pra nossa amiga, querida amiga Salete. É, Salete, meu Deus, que foto tu me mandou, hein? Que foto você me mandou, eu tenho também. Ah, ela mandou a fotinha aqui do filho, né, Alce, nosso amigo, meu amigo também, meu irmão. Ele nos deixou, né, faz um ano ontem, meu Deus. É, não é fácil, né? Mas vamos lá, né? Um abraço também pro Ricardo, Simo, a piazada aí. Ô, Salete, tudo de bom pra você, tá? Que Deus abençoe você sempre e que dê muita força nesses momentos aí, tá bom? E pode ter certeza que ele também tá bem, tá cuidando de vocês aí, tá? Tudo de bom. Ô, Salete, olha, eu vou ter que ir ali, tá? Quem mais tá ligado aqui? Meu amigo Jardel Wenzel, Jardelzito, Jardelzinho, Jardelzão, Sarfadinho, o bicicleteiro, deixa eu ver aqui, mandou um áudiozinho.
1: E Chaguarão, tudo dominado, loucão, na melhor na área aí, tamo aí na bobo. Vamos lascar a carninha na hora aí, bicho velho, de tarde, onda de teus, eu lamento.
0: Opa!
1: É o loucão, na melhor na hora da fé. Tamo junto, é nóis.
0: Valeu, piazinho.
1: Porque tem um dia desse tempinho, essa neblina aí, né, bicho? Ei, valeu, um abraço, loucão.
0: Tem que dar uma olhada aí também. Valeu, valeu, piazinho, tudo de bom aí, ó. Deixa eu ver quem mais tá ligado aqui. A minha amiga também aqui. Ah, deixa eu ver aqui. Como é que é o nome aqui? Elvira! Oi, Elvira! Tava com saudade de você, Elvira!
2: Bom dia, alemãozinha. Aqui é a Elvira dos Santos, como sempre, te perturbando.
0: Não.
2: Tava com saudade de escutar você, mas ganhei pro Dia dos Namorados um rádio. Agora eu consigo te escutar.
0: Eu não
2: mas
0: acredito.
2: Nem colocando o rabicho no alemão funcionava. Quer dizer, no rádio, né, Manda uma música aí pra nós. Só quero comunicar que de tarde eu vou pra festa comer a aliança do bolo. Vai que eu desencale dessa vez. Pensa, alemão.
0: É.
2: As minhas visitas aqui, só pra não pagar a carne.
0: Uh-huh.
2: Levaram 5 horas de São Carlos aqui, só pra não pagar a carne. Vê se pode.
0: De tarde a festa lá, o chacoalha teta lá no paroquial, coisa ali, não. Essa mulher aí é pra frente. É legal os áudios, valeu.

claro, é hora da maionese, né? É hora da maionese, né, Nascimento? Que show de bola, bom dia, 11:19.

0: Abraço, meu amigo popular motossera, né? O João Lário da Silva, acho que é o nome desse louco aí. Encontrei ele semana, fim de semana, essa semana aí. O popular motossera também sempre escuta o programa. Ele já não manda mensagem, vai te incomodar, irmãozinho. Sempre escuta o teu programa, meu amigo motossera. É o ex-prefeito de União do Oeste, região coisa arada, né? Valeu, piá, esse bicho é pra frente, né?
1: Opa, irmãozinho.
0: Ô, Toninho, tu tá aí, ai, como é que tá aí, Toninho? Vou tratar os porcos, piá.
1: Larga uma música lá pro meu gerro lá do para ali de modelo.
0: Aham.
1: O Rudinei Debus. E pra Ana Maria, Deus, tá. Minha filha lá.
0: Tá.
1: Ela já me cobrou ali agora.
0: Aí,
1: aí. Uma bem boa lá pra eles lá.
0: Tá, fechou.
1: A ideia de modelo aí.
0: Ô, valeu, ó. Pra eles vai os monarcas aqui, ó. Os monarcas. Bugildo fala isso, outro. Já estamos rodando aqui, já estamos rodando. Vamos falar um pouquinho mal dos outros ainda aqui, daí depois já voltamos, né? Capaz mesmo, né?

0: bem doidão.
1: Oi, bom dia. Aqui é Marlene Andrés, da Para Grande Cunhataí.
0: Opa, Marlene.
1: Participo também do sorteio.
0: Tá.
1: Eu e o meu velho Anongues deixamos de escutar.
0: Ah, que legal.
1: Teu programa.
0: Tangxê.
1: Nos domingos de manhã.
0: Tangxê.
1: É das 10 até 2 horas.
0: Yaô! Tangxê, tangxê. Muito, muito obrigado. Que legal, o pessoal aí não perde mesmo, né? Eles escutam mesmo, né? Bom dia, minha amiga Claudete!
2: Bom dia!
0: Agora é?
2: Eu quero participar de todos os sorteios.
0: Aham.
2: Meu nome é Otávio Henrique Tingracioli.
0: Otávio.
2: E eu quero colocar no nome da minha avó, Claudete.
0: Aham.
2: E da minha Dinda.
0: Tá.
2: Gabriela.
0: Aham.
2: Um abração pra vocês, bem apertado.
0: Ah, que legal! Muito obrigado, Otáviozinho. Que bonito áudio desse menino, né, Claudete? Isso aí é maravilhoso. Que legal, que legal. Obrigado, obrigado, obrigado, obrigado. Oi! Alô, câmbio. Alô, câmbio. Opa, não baixei o botão aqui, né?
3: Bom dia, Limãozinho.
0: Opa!
3: Aqui é o Ico do Distrito de Machado.
0: Ô, Ico!
3: Quero que você manda uma música do Porca Véia, Morena dos Olhos Verdes.
0: Opa!
3: Pra nós escutar.
0: Valeu! Valeu, Pia! Show de bola! Meu amigo Ico, Sandra, as meninadas aí, a piazada aí, tudo junto aí, no novo lugar aí. Obrigado, lindão! E que Deus abençoe vocês cada dia, dando muita saúde, saúde, saúde, tá bom?
4: Que é Limãozinho, que é o Coleric Drey.
0: Aham.
4: Quero agradecer pelo Vale Pizza. Manda uma música bonita pro Ademir Refla.
0: Aham.
4: Que fez uma festa de casamento ontem à noite.
0: Mas,
4: manda uma música bonita aí.
0: Tá. Mas, bicho velho, fez festa de casamento, já tá casado uns 30 anos, esse louco aí, né? Mas, casou de novo, então? Por isso que vocês foram ontem... Fiquei sabendo que não foram comer aquela pizza e coisa, porque foram no casamento e coisa arada, né? Ah, então o Ademir deu uma reforçada no casamento, Ademir! Fez um reforço, valeu, Ademir. Tudo de bom, Ademir. Ademir, refla. A minha amiga Roselei. Roselei, vamos pra festa hoje? Como é que tá? Piazada aí, da familiaria?
5: Bom dia, Lemãozinho. Tudo bem?
0: Tudo bem.
5: Coloca eu aí no sorteio. Quero agradecer a sogra, o sogro que estão aqui, os irmãos do Bradimir, a Débora, o Jonas, lá de Chapecó, que vieram visitar o Bradimir.
0: Opa!
5: E...
0: Uhum.
5: E agradecer a eles, né, deles ter vindo.
0: Que legal!
5: Um abração, tudo de bom aí.
0: Valeu!
5: E quero ganhar um prêmio hoje, né, Lemãozinho?
0: Aê!
5: Tudo de bom pra
0: você. Super Rosé! Minha amiga, e pro Vladimir, pra toda a família Riva, valeu, Roselei, é muito querida, simpática, tudo de bom, e um legal abraço pra visitinha aí, a visita.

0: Opa, o que deu no motor da Kombi? Nunca deu esse barulho aqui na rádio. É, mas vem quando dá um barulhinho diferente, né? Vem quando dá um programinha, vem dar um programinha diferente. Eu tô mexendo nos botãozinhos, não é pra mexer, né? Coisa arada, né? 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Meu Deus do céu, gente, né? Pra hotéis, postos de combustível, avicultura, é, e aí tem esse negócio do El Niño, né? Todo mundo ouviu falar, já que pode dar umas chuvaradas e coisa arada, assim, né? Todo no sul do Brasil ali, daqui uns dias aí. Então, assim, o pessoal tem que se prevenir também, né? Porque o El Niño, ele vai vir, né? Aí dá uma chuvarada e coisa errada, aí já, às vezes, quando as coisas já é apertado, tá aí pra, assim, né, de se prevenir. Tem que botar um gerador de energia. Daí, tu pega esse aí da SKG Geradores, né? Pode mandar uma mensagem aqui no 8813-9207. 8813-9207. O 9, todo mundo sabe, tem que botar também, né? É, show de bola. Aí mata pau, né? É. Tem também aquele, o Pio Casa, que eles falam, né, também, né? Vocês têm vaca de leite, coisa arada, mercado também, né? Tem que botar um gerador, não adianta, gente. Meu Deus, já é tudo no limite, as coisas não podem perder nada. Que nem uma vez um primo meu lá no Rio Grande, daí caiu a luz, sabe? Tem um storm que é este lista, posta, o mundo fala, caiu o poste de luz, mas concentrai, toque no lista, não tinha luz, morreu todos os pintinhos dele. Acho que 25, 26 mil pintinhos tinha um aviário lá dentro dele. Tudo que pintinho de 6, 7 dias. E daí eu pedi quantos dias eles têm, eles falaram em 14 dias eles vão ter 14 dias, daí eles falaram assim, né? Eles estão com 7, mas em 7 dias eles vão ter 14 dias, daí eles falaram assim, né? No Silvio Torres, também, então eles não tinham um cheirador, agora eles compraram um cheirador, sabe? Botaram, lá eles têm trator também, eles botam atrás do trator, né? E tem a diesel e coisa, né? Meu Deus, eles estão felizes agora, sabe? Eles vão passear. E coisa lá, domingo de tarde, eles começaram na bodega também, né? Também se divertir um pouquinho, né? Que nem no Rio Grande, lá em Voti, né? Eles falam assim, né? Ali em Voti, né? Na região ali de Voti, Novo Hamburgo, né? Dois irmãos, né? Peguemos ali agora, botamos um gerador dessa HG, né? Pô! Tipo assim, meu, até meu guri, meu, começou a jogar bola, meu, né? Bah, meu guri é trilho do Grêmio, né, meu? Só que tá mal, né? E aí agora ele tá na seleção, né? Torcendo, mas também tá mal, ó. A seleção não, também não tá tão boa assim. Temos que botar um gerador de energia na bunda dos jogadores do Brasil também. Aí vai. Ai, meu Deus do céu. 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pouco sortear, Carmoto, Tim PZO, Oros Faculdades, Joalheria e Ótica Pérola e Degustar aí pra vocês aí na Degustar e almoçar hoje meio-dia, comer um rodízio de pizza hoje meio-dia, sim, churrascão também, ah, e aquela caipirinha de morango, eu gosto, ai, de uva também tem, também, que fruta que tu quiser, eles têm, galera. E o Brad já mandou também.
1: Bom dia, Leãozinho. Aqui é
0: o... Bom dia, Leãozinho. Aqui é o Brad.
1: É o Bradmir, aqui do bairro Bela Vista. Uhum. Tempo por casa, eu era o Zelei Riva. A minha mãe, Alex Chapecó. Minha irmã, Débora. E meu cunhado, Jonas. Opa. O seu João. E aí, nós visitar aqui em Pinhalzinho.
0: Legal aí.
1: Então por aqui, vamos fazer uma... Passando aquela carne ali. Uhum. Tá bom, Leãozinho?
0: Fechou, piá.
1: Um abraço, coloca
0: no
1: sorteio.
0: Tudo de bom, irmãozinho. Aí, pia, meu amigo Brad, esse é bicho, velho. Tá com o cunhado, então capricha hoje aí. Capricha aí, porque eles vieram ver como é que tu tá se comportando aí também. Você tá abrindo muita tampinha. Aí, ó.

0: sabendo.
1: Opa, essa é a musiquinha do cunhado, né? É coisa. Esse alemãozinho incomoda. 11h29, dia lá, 14 de junho. Meu Deus do céu, gente. Tem que olhar pra fora, ver como é que tá esse tempo ali fora. Antigamente ia nos bailes também, e dançava uma música e já descia. Vamos pra fora um pouco. aí vinha a musiquinha, aí aquela musiquinha, né? Aí o cara da comunidade subia. Atenção, atenção. Em 10 minutos partirá o ônibus, saindo do distrito da Chuvência, passando por Cabirova, Navegantes e vai até na Machado, passando por dentro ali. daí então todo mundo tem que começar a procurar a irmã, que o cara foi junto para cuidar ela, né? E tava onde ela? Onde é que tá? Onde é que ela tá? Eu vi ela antes ali embaixo, atrás na escola ali, disse que ela tava um pouquinho se beijando na boca lá atrás da igreja.

0: entendi.
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6: Sim, é verdade. 11:35 de lá. Bom dia. Oi. Opa, deixa eu ver aqui. Apertei errado o botão ali, né? Deixa eu ver aqui.
7: Bom dia, eu sou Joaquim Gustavo Young de Saudades. Quero participar de todos os sorteios.
6: Aí, Joaquim. Tá no ritmo do programa. Obrigado, Joaquim Zito, tudo de bom. Obrigado, obrigado, boa sorte, tá? A Marlene Citadela, de Pinhãozinho também ali, né? Meu, quem mais aqui? A Iraci Kaminski Miller. Oi, Iraci, tudo bom? Valdir Teodora, bom dia, Limãozinho, tudo bom? Do Bela Vista. Temos ligado aí, Limãozinho. Valeu, Valdir, meu amigo, tudo de bom. A família Horn aqui, a Daziela, também estão ligadinha aí. Valeu, manda um abraço pro parente aí. Tudo
8: bom
6: de
8: bom. Bom dia, Alemãozinho.
6: Oi.
8: Quero participar de todos os sorteios. Maruli, Mai.
6: Tangxin.
8: Da linha Progresso.
6: Valeu, Maruli.
9: Bom dia, Alemãozinho. Eu queria participar do sorteio que você tem ali da carne, não sei mais o que.
6: Tá.
9: Tá bom? Mas seja o que for, é bem-vindo.
6: Oh.
9: Amém.
6: Amém.
9: Tenha um bom domingo. Tchau. A Inês Bernardi do Maria Terezinha.
6: Aí, Inês, é legal. Gostei desse áudio aí. Gostei. Assim é... É áudiozinho do que fala, pensa e fala. É assim mesmo, parabéns. Bonito áudio. Hoje nós vamos sortear um rodízio de pizza na Degustar, 2 quilos de carne de Pinheirão, ali do Mercado Pinheirão, Ponta de Peito, boné da Zecasa Autolete, um Vale Gás aí do Enio Gás, só que hoje não. Só tá valendo já, mas vamos sortear domingo que vem. Mais R$100 de Vale Compra da Casa das Panelas, lá do Distrito da Machado. Um abraço, meu amigo João Neres, o João, também a Helena, eles que tinha panificadora, a padaria, a Pegueirai, ali no Panorama, né? Lembra? É, faziam aqueles pãozinho bom, aquelas cuca, aqueles pão gostoso, vendiam umas coisinhas, cervejinhas, refri.

0: E agora eles estão lá no Ípica. Estão lá no Ípica. Graças a Deus, né, Helena, seu João? Boa sorte para vocês aí. Me manda o nome da padaria lá no Ípica. É, e agora estão no, na casa deles mesmo, né? Não precisa pagar aluguel e coisa arada, né? Que maravilha! Oi, ali, ó. Parabéns aí, ó. Parabéns, Helena, essa querida mulher que é uma guerreira. O seu João Neres aí, tudo de bom pra vocês aí. Boa sorte, que Deus abençoe cada dia. Agradeça cada dia, tá? Pode ter certeza que vai dar certo. E eles fazem coisa arada pra festa também, né? Tá fazendo as propagandas aí, pessoal. O pessoal vai nas festas, vem uns 100, 200, 300, 500 pãozinho. Eles fazem também, né, Helena? Eles fazem também, o João ajuda também, tudo certo, né? Estão lá no Ípica agora, que legal. Não... lugar dele mesmo, né? Porque Deus abençoe vocês aí, ó. E vamos seguindo aqui. A nossa amiga aqui, bom dia, alemãozinho. A Lorraine Fischer. Die sind von Bon Jesus do Este Leid. 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Von Bon Jesus do Este. Que a Lorraine, alles Gute faz. Tudo cheio, tight light, né? Tudo de bom. Obrigado. Ali também os alemão aqui da família Arudel, o Cleiton, o Antônio, a Cleide, a Cecília, a Dona Solo, todo mundo tá ligado, o Tang Shen, muito obrigado, valeu, a Clevi. Opa, deixa eu voltar aqui de novo.
1: Bom dia, irmãozinha, é a Clevi Breda, tudo bem? Quero participar do sorteio.
0: Opa!
1: Tá bom? Obrigado.
0: Valeu, tchau. Clevi, tá com saudade de você, Clevi. Que legal, valeu, Clevi. Ô, alemãozinho, bom dia. Deixa eu ver aqui, a Maria Marmit, do Bela Vista. Queria participar do sorteio também. Obrigado aí pelo programa, alemãozinho. Valeu, quem é aqui? A Maria Aparecida Marmit. É isso, valeu. Obrigado, Tang Shen. A Marlene Schufan, Distrito da Machado Light. Todo mundo tá escutando ali uma vez na vida. O Cláudio Fischer, de saudade. Ô, Cláudio, bom dia. Bom dia também, o Dirley Heining, do Distrito da Machado, né? Também tá ligado. Eu não tô conseguindo tirar esse barulhinho chato aí, mas tudo bem, né? Alguém aqui tá dentro do carro, da caminhonetona, do carão aqui. Quem é aqui? O meu amigo Valdeci Riboldi, de Nova Erechim. A galera do Eco 7. Alemão, manda um abraço pro meu sobrinho, o Bruno Riboldi, que hoje tá de aniversário. 24 anos na bagagem. 24 anos dentro das roupas. 24 anos aí. Parabéns pra ele, piazada. Meu amigo Wilson Fiedler, do Pioneiro. Agora tá no Pioneiro, chefe lá. Valeu, Wilson. Tá bom. Meu amigo Marcelo Stiborski. Ô, alemãozinho, vai dar um prêmio pra mim hoje ou não? Meu amigo, aí, valeu. Bota aí no sorteio. Maravilhoso programa. Obrigado. Maravilhoso programa. Deixa eu ver aqui. É, tava lá na região de Ponte Serrada, Jumencedo, sim, vindo de viagem, coisa arada, né? Valeu, Marcelo, tá escutando o Polaquinho, né? Esse Polaquinho é um piabão, sim, mas é meio safadinho, assim, né? Mas é querido.
2: Bom dia, alemãozinho. Eu sou a Helena Yasmin Caminhos, quero participar de todos os sorteios. Opa. E eu quero homenagear minha avó, que está fazendo aniversário terça-feira.
0: Terça-feira! Vai ter galinhada, será ali, Yasminzinha? Será que vai ter galinhada na avó com maionese, aquelas coisas arada boa, tudo assim, né? Manda abraço pro tio aí, pro vô, pra todo mundo, pro pai, pra mãe, pros cachorrinhos. Meu amigo Lauri Marini, o piazão mais bonito, mais querido. E o segundo, na verdade, é o segundo dos espetinhos, né? Ai, que delícia, dos espetinhos. Ali pra cima da ferragem, na praça, ali na área coberta. Ele dizia, comeu um espetinho. Não tinha dinheiro pra pagar. E ele falou, então faz uma propagandinha, hora dessa lá, alemãozinho. É uma delícia mesmo, né? Se eu sabia que não precisava pagar, eu tinha pegado um hambúrguer daquele...
3: Lauri Marini, do RP Espetinhos, na escuta do programa, tu ali, sim, ali, tu. Então, daí avisar os fãs do futebol, que no RP Espetinhos, lá na praça, temos uma TV, o pessoal ali assistir jogos lá.
0: Ó aí, ó.
3: Leva a cadeirinha, senta lá e assiste os jogos.
0: Come um coisinho,
3: então,
0: né?
3: Tá. Uhum. É só comparecer e assistir os jogos. Mas se quiser comer e beber, também tem. Vai fechada, tudo certo.
0: Um abraço. Valeu, Laurinho Berini. É o piazada do espetinho. Dos espetinhos, né? É um piabão, viu? Obrigado pelo espetinho que não precisei pagar. Já peguei um espetinho, né? Peguei hoje de frango, não lembro. Amanhã, hoje de noite, vou dar uma caminhada por lá, vou ver se pega um de coraçãozinho também, né? É, daí eu quero ver. Não vou pagar. Capaz, meu, brincadeira, só. Um abraço ao centro, a família e tudo de bom. Beijo no coração. Fala, Marcelo.
4: Gosto. Assim, bom dia, alemãozinho.
0: Aqui é o
4: Francesa. Eu gostaria de participar de todo sorteio. Meu pai tá preparando um pastel de almoço e lasanha de almoço também.
0: É.
4: E me coloca no sorteio aí.
0: Tá, né? Fechou. Mas olha, bicho, velho, comendo um pastelzinho mesmo. Olha, vai ter um pastelzinho, né? Ô, pé, vai roubar um pastelzinho, ó, sai caminhando, dá uma pesada. Tem um pastelzinho aqui dentro. E a galera do Degustar também tá ligadinho com nós aí. 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Cléder, meu querido lindão, tá escutando também. Eu quero ver se me almoço também, me dá uma pizza de graça.
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0: E hoje ainda dá tempo de você levar a família, a mulher, os piazada, todo mundo almoçar. É o piada que é minhar. Vai brincar lá, tem um negócio de brincar cheio de bolinha. E tem mais bolinha dele, coisa lá, vai brincar com as lá em cima no rut-rut. E o pai e a mãe comem aquele espetinho bonito, crema, carne macia, coisa boa, linda de gostar, né? É, comidas quentes. Tem aquilo também, eu lembro também. Pega só buffet. Ai, um suquinho de uva com moranguinho dentro. Ai, que delícia.

0: Eita, coisa boa. 11h45, 14 de junho, 10 graus a temperatura ali em cima da rádio. Tá louco. Ai, isso é frio. Ai, meu Deus. O homem não tava muito bem, aquelas coisas erradas, sabe assim, não tava muito bem, cuidado, foi no médico. Oi, doutor, tudo bom? Tudo bom.
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0: Não, deitou lá, abriram os botão, olharam embaixo do braço, botaram a lixa dentro da, em cima da língua pra apertar um pouco. O senhor tá com bafo ali, né, dentro. O senhor tá com bafo dentro da boca, né. Deram uma olhada nas orelhas, dentro dos olhos dele, disse, tira as, a calça de baixo também. E abre os botões e vamos dar uma olhada, tá? Pra cima, pra baixo e aperta. E pega ali no rim e dá uma apertada. E o Nene também já tava correndo pra lá. O Gabriel tava correndo pra lá. O outro tem uns 4, 5 piá lá. Não sei nem o nome de tantos piá que tem ali. Mas tudo eles já foram batizados. E coisa arada. Daí aquele homem disse assim, o médico disse, o senhor bebe? É só no domingo. Como? O médico não escutava bem, eu acho. Como, senhor? Senhor bebe? Só no domingo. Só no domingo? Ah, não, só no domingo. Não, o senhor bebe só no domingo. Não tem problema. A mulher dele disse, ai, doutor, domingos é o nome do bar. Ele bebe cada dia. Domingo. A bar do domingo. Vai, olha. O outro foi pescar uns lambari no riozinho, espiazada, sabe, piazadinha, vamos depois ajeitar ali, vamos tratar os frangos e fechar as cortinas do galinheiro e daí nós podemos pegar uns lambarizinhos? Pode. Então vamos lá no riozinho pescar ali embaixo. Tem um cachorro que também toma banho no rio, vamos lá também levar ele. Ele vai junto. Então vai lá pegar minhoca. Pegaram as minhocas e foram, né?

fechada. Mas vai, não precisa falar. Vai lá mijar. Vai lá mijar. Pegou, abriu o reco, que é o primo do zíper, né? Em cima tinha um arame amarrado, assim, tava meio ruim. E daí abriu, assim, e daí pegou um negócio na mão pra mijar atrás da árvore. E de repente começou a esquentar as pernas. Ele olhou assim e disse, não. Hoje até de manhã, tu não tinha esses dois olhos. O piá tinha pegado um lambarizinho na mão pra mijar, tinha o bolso furado e mijou na calça.

Para da risada. É, não é fácil, né? Passou um caminhão na rua ali, ó. Caminhão da galinha aí, ó. Esses caminhões que vendem galinha, igual sempre tem um microfone estourado, né? Tem um microfone estourado. Parou na esquina ali agora, né? O Santinho aí, eu acho que o Darcy Santinho tá comprando galinha ali, né? Rapaz, viu, vai comprar galinha, né? Já compra carneado, né, Santinho? Eu não sei se você tá... Ou o Batista aqui do lado, né? É, o Santinho ali, comprando galinha. Ó, caminhão da galinha aí, ó. Vamos ver se consigo largar aqui no ar ele falando. Deixa eu abrir a porta ali. Deixa eu abrir só um pouquinho. Isso, agora abri, isso, ó. Alô, alô, alô, dona de casa. Alô, alô, dona de casa. Vem até aqui na esquina. Aqui é a dona Mari. Aqui pertinho do colégio aqui. Vem até aqui no vendelino. Aqui tem o caminhão parado. Alô, alô, dona de casa. Vem aqui na esquina aqui. Tem o caminhão da galinha. Temos galinha poideira, aposentada. Galinha 20 pila, galinha. Alô, alô, dona de casa, vem até aqui na esquina aqui, ó. Ó, vem até aqui. Alô, dona Maria, traga o saco, velho. Traga o saco e bota a galinha dentro. É galinha viva. É galinha direto do Rio Grande do Sul. Temos aqui parado na esquina aqui. Alô, dona de casa, vem até aqui na esquina aqui, ó. A toda, cadê o caminhão da galinha?

0: E aí também o Rafa, né? O Rafael Hens ali, o Rafa daí, né? Sim, eles estão tudo ali. Os piá, eles têm tantos piá que nem cabem tudo nas fotos, né?
1: Inconfundível.
0: É, não cabe tudo nas fotos, né? Tem que sentar lá, uns atravessar assim, outros ficar ali. Paralisada, piá ali. Então todo mundo ali tá. A mãe também tá lá, né? A mãe também tá por lá hoje, a loiva, tudo de bom. Acabou o frango lá em casa, piá. Acabou o frango. Eu acho que fiquemos um mês e pouco comendo frango, é. E eu tô no regime, e aí o médico sempre fala, comi bastante proteína, alemãozinho. Eu disse, vamos ver. Acabou de sexta-feira. Disse, vamos ver se meu sobrinho, coisa arada ali, a loiva, eles ali, diz assim, vamos dar uma frango. Essa galinha aí não, essa aqui, ó. Aí eu disse, não, vamos ver se eu ganhar, vamos continuar as proteínas. Eu disse, vamos cuidar de novo. Eu disse, não é capaz de brincadeira só. Valeu pro Rafa, pra tudo a piazada, pros nene ali, pra Nice também, pra todo mundo aí. Valeu, pra loiva, loiva, alas cutia. 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E eles têm também aquele negócio da Alexia. Alexia, botar na Rádio Central esse programa da Limãozinho. Escutando o programa do Limitídeo. Ah, vai, essa mulherzinha também. E o Carmoto, e coisa arada, vender moto. Moto, não moto que nem a do Rafa, lá que o Gabriel espiando lá, uma moto. É uma moto assim que é aquelas motos, como é que fala as motos loucas assim, que tem só as rodas e o quidão, né, mano? É o quidão Bruxelas, é o volante assim, isso é um assento, né? É uma motinha assim com documentação e coisa arada. É a bruxa que eles falam, é a bruxa, capaz mesmo. Ei, Carmoto tem motinha boa, motinha revisada. 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É, tem que ter um gerador, que nem o Rafa tem cheirador lá, né? Ele mandou uma mensagem que até vou abrir aqui o meu amigo aí, o Piazão de Saudades aqui, o Saul Klein. Alemãozinho, energia. Nós temos também cheiradores de energia a diesel, é. Para avicultura e coisa arada, né? Para hotel também, né? Pensa o pessoal.

Falta lá no inverno, gente, você que tem hotel, eu sei que todo mundo escuta. Os hotel também. E a Sarita disse, eu também escuto. Os piados do Porto lá também escutam. Os pessoal do Hotel Fiorini também escutam. E daí assim, ó, tem hotel e coisa, pensa um monte de gente lá deitado, lá dormindo. Aí vai tomar banho você, os viajantes. Aí vai tomar banho, daí cai a luz. Ele tem que ter um cheirador. Meu, gente, não vem mais, senão se cai a luz tem que tomar banho na água fria. Assim já ninguém quase toma banho. E daí, mata, tá louco, gente. Tem que tomar banho. Esse dia fui no banco, ali no, num banco ali na cidade, na Sulcred, né? Era patrocinador, né? Esse dia fui lá no banco, daí tinha um piado. O piado que ele não tinha tomado banho, acho também. Mas um piado de bosta. Eu disse, mas homem do céu. Ele tirou o casaco, começou a sair fumacinha. Assim das miudezas do nene. Essa aí é a fumacinha do nene. É, disse, isso aí 5 dias certo, não tomou banho. Isso aí é fumacinha, capaz.

0: Opa, 5 minutinhos para as 12. É domingo, programa da Alemãozinha de Alain da Mula. Vamos levantar a piazada aqui. Falaram que tem Xen dormindo ainda no seu cara ali. É. E o Zacarias tá por aí também. Daqui a pouco vamos ver se achamos a música dele, né? É, o bicho é metido. O pessoal do Alto da Serra pediu já esses dias, né? Vamos ver quem mais tá ligado aqui. Bom dia, bom dia.
1: Gosto, sim.
2: Bom dia, Alemãozinho.
0: Ah, é o Marcelo Urieza. Esse eu mandei antes já, né? Vamos ver quem mais tá ligado aqui. Meu amigo aqui, meu amigo aqui. Teus parentes. São teus parentes, Zacaria? São teus parentes. É, mesmo. Que legal. Eles pediram a tua musiquinha, né? Daqui a pouco vou ver se achamos. Já chamei a Janete. Aqui a Janete tá na festa. E aí, não sei. Daqui a pouco deve estar aparecendo por aí, né?
2: Bom dia, Alemãozinho.
0: Bom dia.
2: Que é a Salete Faustão mandar uma música pra mim, pra Dona Juventina.
0: Opa!
2: Que todo domingo a gente escuta. Aham. Que Deus abençoe você.
0: Obrigado.
2: Tudo de bom. Muito obrigado.
0: Obrigado,
3: senhor. Bom dia, Leãozinho.
0: Opa.
3: Tô aqui no carro aí, subindo lá na paróquia, pegar uma carne assada lá pra nós almoçar lá no pai lá.
0: Opa! Beleza? Tudo bom,
3: Pia? Um abraço pra ti aí, bom domingo aí pra todo mundo aí.
0: Obrigado, meu querido. Obrigado, Paraguai. Meu amigo aqui, o Gilson Menegoto, grandão, bicho velho, pai dele é gaiteiro, coisa errada, mãe, né? Foi na piroquia lá, pegar uma carne na piroquia. Meu amigo João Basso, como é que tá, Joãozinho? Tem até o número da camisa, bicho velho. Também já joga, não? Pintou o cabelo, bicho velho. Eu também tenho a minha camisa aí, ó. Eu ganhei camisa também, piá. Ganhei camisa também, piá. Minha aí, 22, tá escrito Alemãozinho, programa do Alemãozinho. Obrigado, piá. E Alemãozinho é patrocinador, é? Não, tem que pagar uma carne, não deve contar uns casos aí, dar umas risadas, né? Porque o Djalma já trouxe a camisa, né? O Djalma já trouxe a camisa. O Djalma é meio jaguara, mas é um piabão, né, João? Valeu, piazada. Um abraço pro Marcelo também. Tudo de bom. Ô, de bola, vamos ver quem mais tá ligado aqui. Isso aqui é uma loucura. Bom dia, Alemãozinho, tudo bom? Meu amigo Inan da La Corte, aí da região da linha São Paulo, por aí pra cima e pra baixo, também tô escutando a gente ali uma vez cada vida das areias, né, Pia? Valeu, Inan, tudo de bom. Bom dia, Alemãozinho, bota a próxima música aqui, pra família Hansen, que tá no lado aqui do fogão, esquentando e tomando aquele chimarrão aí, o Cookie. Quem mandar aqui, tá no lado do fogão, esquentando as canelas aí, ó, que coisa boa, né? É o um dia especial pra isso aí, né, Cuquê? Valeu, piazada. Tudo de bom, tudo de bom. Meu amigo Juquinha, como é que tá, piazinho?
4: Bom dia, Alemãozinho.
0: Tá aí.
4: Maria Trezinha, ela escuta.
0: Ela escuta ali.
4: Primeiro, concorrer todos os prêmios ali também, o Cais, viu?
0: Aham.
4: E dizer que, olha, hoje, passando uma carninha ali, fazendo um festique, né? E tomando um caipirinha, né? Ali, valeu.
0: Obrigado,
4: meu irmão. Virou uma música dos atuais ali pra nós.
0: Tá bom. Valeu. Tá bom. Tchau, tchau. Ele mandou cedo, já rodemos atuais, já rodemos tudo e coisa arada, né? Valeu, Juquinha, gremista, bicho velho. E deixa eu ver mais, tá ligado aqui, meu amigo, a Janete Lener Ternos, da linha Volta Grande. Bom dia, tudo de bom. Tá ligado. A família Rohan também, lá de Itapema.
5: Bom dia, irmãozinho. Aqui é a Roseli de Itapema, muito frio por aqui. Gostaria de participar do sorteio e toca uma música aí bem bonita para todos aí de Pinhãozinho, modelo, que estão aqui pro litoral. Um abraço para vocês e ficam com Deus.
0: Deus, fica com Deus. O Deus é o mimo, só que lá no litoral fala puxadinho. Ô, oh, fica com Deus. Eu tava por lá semana ontem, passei por ali, não tem? Dormi ali na Camboriú, ali. Vai descer. Os caras acharam engraçado que eu falava assim, vai descer pra baixo. Eu disse sim, vai descer pra cima, de certo, seu alemão. Eu disse, eles falaram assim, ô, alemãozinho, tu és aquele do vídeo? Ô, alemãozinho, tu és bem certo da cabeça, parece que tu tem um probleminha. Eu disse, sim, eu tenho um probleminha. Eu falei, é? Aonde eu tenho um probleminha? Eu disse, tem um probleminha na minha carteira. Eu falei, nunca tem nada dentro. Eu até levei lá no doutor aí, no doutor aqui, no seu Antônio Fuzzi lá, no doutor Antônio lá, né, do posto lá em cima. Diz, ô, seu Antônio, dia de dar uma olhada. O do Antônio disse, ó, alemãozinho, tu não tem nada, tu só tem um problema na cabeça mesmo. E daí o seu Antônio disse, ó, alemãozinho, eu disse, seu Antônio, dá pra dar uma olhada em mais um negócio aqui, pode? Dei a carteira, dá uma olhada, o que se minha carteira tá doente. Ele disse, por quê? Nunca tem nada dentro. Eu falei pra ele. Ai, meu Deus do céu. É, pra quem bater palmas, essas coisas aradas, essa ideia, ei, meu livre, tudo certo, tá ali uma vez na vida. Deixa eu ver aqui o que vamos fazer agora, aqui, aqui vamos fazer um negocinho aqui, isso tá mais, já vou, o Pia que é louco pra ir almoçar em casa, né? Ô, alemãozinho, tudo bom? É o Juir Brandão aí de Pinhãozinho, lá do Boa Vista, do Bela Vista, da região lá, né, Juir? Esse é um piabão lá, mora acho que perto do Zacarias, por lá, né? São tudo vizinho por lá, tudo gente boa, né? Oi, a limusinha sua, Vanessa Hens aí também, quero concorrer aos prêmios uma vez na vida, né? E o Jandir Luiz Machado também, ele disse também, nós queríamos uma vez na vida ganhar uma coisa na vida ali, eles falaram ali pra nós, né?

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É dentro do salão. Quando eu era mais novo, o João Adriano. O João Adriano disse que tá. Será aderido do programa ali, ele disse, né? É, tu sabe que eu, quando era mais novo, eu tinha um cabelão assim, né? Era um cabelo muito lindo, né? Hoje, esse dia, até tinha um ônibus parado ali no Praça do Lago. Eles tinham tá escrito, compramos cabelo, né? E daí eles me viram, eles queriam comprar meu cabelo. Eu disse, não tem, não é bem assim. Eu disse, né? Ele disse, não. E antigamente eu tinha o cabelo mais comprido na frente do que atrás, né? Aí quando ia, assim, é tipo aquelas éguas, assim, os cavalos, né? Tipo, daí ele caía e fechava um olho, né? Até na época eles achavam que eu ia virar um gay, as pessoas. Aqui não muda nada, né? Mas eu não queria na época, né? Hoje é diferente, né? E daí ele pegou e daí o cabelo caía assim até encostar no... pra baixo do nariz, assim, quando aí eu fazia... Sabe? Fazia o chaminézinho e... soprava, assim. Aí eu estava num baile, num lugar ali, num bailão, né? E daí eu jogava assim o cabelo pra trás, assim, né? Jogava o cabelo pra trás, né? E daí tinha duas curias lá no fundo parado e... E uma cutucou a outra, daí eles foram pra fora, né? De repente, a outra veio. Ô, tu não vai lá pra fora? Eu disse, por quê? Mas tu não fez sinal pra ele ir pra fora? Eu disse, não, só joguei o cabelo. Eu disse, nem... Mas também era um risca-faca, né?

Ô, João Adriano, tá ligadinho com nós aí, ô alemãozinho, tamo ligado, que programa legal, bacana, pra alegrar a gente aí, depois de tanta coisa ruim que estamos passando, né, nesse mundão aí, é verdade. Ainda mais cuidado assim pra não misturar muito, que é verdade, né, continue sempre alegrando nós aí. É, agora vamos na saleta comer uma galinhada capiada. Aí é top, ó. Aí vamos levar um programa lá, vamos lá mesmo, vamos junto mesmo. Vamos junto mesmo, né, um rachinha lá, um 20 pra cada um, e lá, pronto. Valeu, João! João é um dos melhores jogadores de futebol do salão na época, João Adriano, cabeça, cabelo, cabeça, todo mundo junto aí, né? O Mita na época, todo mundo jogava bem, né? O Pressa também jogava bem, né? É, o Pressa também jogava bem. O João tá mais jogando os veteranos, coisa errada, hein? É, hoje tá mais nos veteranos, assim, né? E aí eles não querem dizer que é uns, né, que são os veteranos, eles falam, tá jogando não, né? Estamos chegando no Master, coisa nada, né? É, mas tá bom, né? É que nem o Neymar, né? O Neymar é igual a eu, assim. Quando lá na Navegantes tinha os campeonatos ali pertinho, nós era dali da Navegantes, o meu Simo era o treinador, né? E eu era que nem o Neymar, eu sempre tava meio machucadinho, né? É, mas daí o Romeuzinho dizia assim, não, mas o alemão, o Tire, não dá botado jogar ali, né? Imagina, era reserva do segundinho, né? Então, e o Neymar também, tá na Copa, mas não joga, né, por enquanto, tá lá também. E eu tava assim também, tava lá, recebia, eu ganhava pra jogar, eu ganhava pra jogar, recebia bem. E ficava no banco, eu e o Neymar, estamos igualzinhos assim, entendeu, Neymar? Estamos igualzinhos assim, né? É, o helicóptero daí do Neymar, ele vai numa seleção com o jato dele, né? Ele vai com o jato dele e eu tô com o meu chato também aqui, tá uma coceira aqui nas pernas, eu também tô com o meu chato aqui. É, e nós ia de carroça, né, piá? Carroça e coisa errada. Eu duvido que o Neymar andou de carroça, piá, mas duvido, homem. Só que daí nós tínhamos um vizinho lá, que ele já era mais rico. Ele tinha uma carroça com pneu, né? Roda de pneu. Nós era roda de férias, já botava no Rio Saudades ali a carroça uns 15 dias no mês para a roda inchar, a madeira, ela ficava inchada, daí não caía, né? O brinco, o arco. E roda assim, né? Um dia nós tínhamos ido passear lá nos parentes do Rio Grande. E aí fomos de volta, tinha dado uma enchentezinha. Achei uma carroça lá em São Luís, saudades aí, verdade, a carroça. Tava pendurado lá no, nas árvores lá embaixo. Mas vai, aonde? Tinha achado lá, né? E aí chegamos lá em Porto Alegre, nós tínhamos nossos parentes lá também, né? Tinha, eu queria fazer uma tatuagem lá, um cara, né? Eu queria fazer uma tatuagem lá, mano. Ah, beleza, senta aí, mano. Eu gosto muito de fazer uma tatuagem, né? Porque eu gosto muito de andar de carro, né? Tipo assim, botar o braço pra fora, né? Não, pode aí botar um álcoolzinho aqui. Começou a passar o álcool no braço direito. O cara disse, bah, não é esse braço aqui não. Como assim, mano? Bah, não, eu ando só de carona, meu. É esse outro braço aqui. Eu ando de carona. Quase estourou minha garganta aí. Deus me livre. 12, uma dúzia de ovo de minuto com uma dúzia de ovo de horas. 12, mas vai aonde que conversa, né? Por isso que temos líder da audiência. Porque aqui, ô, João Adriano, é pra ti, ó. O Adriano, a família toda ali, que eu chamo, Deus, tem uma foto guardada deles aí, lá da Itaipu Real Show lá, né? Um abraço pro Arno Pandolfo também. O Arno Ardés, se quiser dar uma patrocinadinha aqui, né? Se quiser gastar um dinheirinho aqui nas agropecuárias, eu sei que eu vendo umas bombas de água lá também. Bom, meter no problema, não sei o que. O pessoal da Copa Itaipu aí, ó. Se quiser meter aqui um patrocínio aí, o Arno ele vai na festa lá em cima também, dá uma olhada na festa, dá uma ajeitadinha. E é metido bonitão, né? O Arno Pandolfo, manda liberar. E ô, Fernando, liberar um patrocínio aí, ó. Capaz de brincadeira, mano.

0: Ei, coisa linda, né? Aí mata pau, né?
1: Programa do Alemãozinho.
0: Sim, é programa do Alemãozinho, sim. Se fosse neguinho, era programa do neguinho, né? Só que não pode falar porque é bullying, é racismo. É programa do polaquinho. Do polaquinho ainda pode porque ele é um polaquinho safadinho, lindão.

Aí dois piazinhos, né? Indo na aula. Quem que gostava de ir na aula antigamente, né? Quem que gostava de ir na aula, né? Aí dois piazinhos. Piazinho chegou atrasado na aula. Já tinha começado a aula, a professora já tinha feito a chamada. E daí a dois, eram dois irmãozinhos, gêmeos, eram gêmeos. Eram dois gêmeos. E daí ela, a professora disse, que deu, Juquinha? Que veio atrasado? Ah, professora, eu tava em casa e eu sonhei que tava esperando o avião. Eu tava sonhando, pai e a mãe foram atrapalhar, então eu fiquei sonhando que eu tava esperando um avião para ir na escola. Pensa uma coisa, professora. Tá louco, né? Daí ele disse pro teu irmão, e tu, Joãozinho, que deu tu? Por que tu se atrasou? Por que tu não chamou ele? É que eu também fiquei esperando ele vir me buscar com o avião, daí, né? Eu ia pegar ele do avião. Ai, ai, ai. O pessoal aí do Alto da Serra, o Alto da Serra, o pessoal pediu a música do Zacarias, e aí eu quero dizer pra vocês, a Janete, ela hoje tá na organização da festa e coisa arada, daqui a pouco ela vai ver, de repente a mensagem, né, Janete? E o Zacarias estava aqui na rádio ontem, sexta-feira, deixou a música por aí, baixaram a música, tá? Mas eu não consigo rodar, porque ela tá no WhatsApp, assim, coisa arada, né? Então ela deve estar no programa, mas eu vou ver aqui agora se já baixou aqui, tá? Porque eles querem gravar, eles são lá do Rio Grande Amado, né? E tal, também os caras do Rio Grande estão escutando também, né? Então eles querem escutar essa música, gravá-la também, né? Deixa eu ver se Bicicleta é o nome da música, né? Eu vou ver se ela tá... Não entrou aqui pra mim, sabe? Então não entrou pra mim, ó. E daí, então assim que baixar a música aqui, tá com a Janete, tá? Então eu quero dizer pra... Ele veio aqui lá do Bela Vista, o meu amigo Zacarias, a pé, pra dizer que deixou com a Janete, só que ela tá na festa envolvida. Então ele veio de a pé aqui, agora ele voltou de a pé de novo. E eu também hoje, primeira vez que vim de a pé na rádio, senão eu ia levar ele pra casa. Mas fala um cara, gente boa aí, meu amigo aí, ó, Tony. Tá bom, piazada? Os piá aqui também, aí estão metendo salame aqui nas fotos agora. Eu falei que um programa não é pra mandar comida, caipira, coisa errada, né? Meu Deus, quanto salame. O senhor Roque Favareto, tu tá louco? Quanto salame o senhor fez aí, homem? É salame de pendurar no pescoço, aqueles retos também. Vosh, vosh, vosh, vosh, vosh, vosh.

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1: Valeu, Rock Favareto. Oi, bom dia.
2: Aqui eu adoro em Campo de... Bom dia, alemãozinho. Aqui eu adoro em Campo de... Pinha Galhaço, Pinhalzinho.
1: Opa!
2: Gostaria de participar do programa aí, é muito bonito. Você é um cara que faz gentilizado sem querer. Então temos aí, não podemos perder teu programa aí, irmãozinho.
1: Gostei dessa aí.
2: Quero muito bem de você aí, sou um grande amigo. E quero te convidar pra vocês em uma hora, marcar como um peixe comigo aí. Tá bom?
1: É isso aí, estamos tempo já falando e fazendo, né? E não estamos... Eu tô te dando um nó, a verdade, mas não esqueci de você. Seu Ariadão, Arão, Ariadão Campos, a família Campos, lá na Galhaço, Gaúcho, lá pra cima. É, bicho, velho. Obrigado, Piá. Que Deus abençoe você aí, cada dia aí. Opa. Ô, Frasnelli.
3: E alemãozinho. Olha, escuta, Eduardo Frasnelli. Olha, cheio. Você também participar do sorteio e tudo é bom pra você e pra tua família.
1: Esse aí é alemão mesmo, né? Esse aí é alemão. Esse é dos meus, né? Alemão patata, né? O alemão aí, o bicho velho, né? Meu amigo aí, o Eduardo Frasnelli, bicho velho. Fala, meu amigo Gervásio Ludwig.

0: passada.
1: Era bom isso ali também, né? Fiquei menos dia nos bailes daí, né? Depois do baile daí, né? Porque ia só nos bailes, pra ir no baile mesmo, porque ninguém sabia que podia pegar uma guria, namorar, uma coisa pegar assim, uns piá mais novo, assim, né? É, ia nos bailes, assim, né? Daí ia lá pra comer cachorro quente, né? É, daí levava, comprava um casozão, ia piazar nos bailes, né? Daí comprava um cachorro quente, ia na cozinha, mas daí uma vez fomos num baile. Um amigo meu comeu acho que 4 daí, né? É, na volta depois não foi fácil, porque tá louco, né? Ele daí não achou mais, não tinha mais lugar pra, né, quase, porque Deus me livre, lá no meio das canas e coisa arada, né? Lá em cima.
0: Ai,

0: Milhas Totas, pra quem não sabe, é o sabugo, né? O sabugo. O sabugo era bom, é. Limpa e coça e já depende. Só que dá uma coceira.
1: Inconfundível.
0: Porque tinha muita gente que ainda encontrava num canto assim, esfregando a bunda. Esfregando, né? Mas nem ia cantar isso ali, nem sei o que eu tava contando ali, né? E agora esqueci que eu ia contar também, né? Vai, vai, vai, vai.

0: metendo pau.
1: Bom dia, Rádio Centro-Oeste. Bom dia, Alemãozinho. Eu quero participar do sorteio, Jacinta Lindo.
2: Ô, Jacinta, mãe dos Barbinhas.
3: Bom dia, Alemãozinho.
2: Bom dia.
3: Eu gostaria de participar do sorteio.
2: Aham.
3: E eu gostaria muito de participar do sorteio.
2: Tá. Que legal.
3: Eu moro na Bela Vista e o meu nome é Soili.
2: Ah, Soili.
3: Tá bom, Lemãozinho?
2: Tá bom.
3: Tudo de bom pra ti.
2: Tá bom.
3: Bom dia, Lemãozinho. Eu gosto muito de escutar teu programa, tuas músicas boas.
2: Sério?
3: Parece uma música aí pra todos.
2: Tá.
3: Os que estão escutando a rádio
2: tá.
3: Centro-Oeste, tá bom?
2: Soili, que bonito áudio, Soili. Muito obrigado. A Delci Pfeiffer também. Todo mundo tá escutando nós aqui.
4: O Brasil jogou sua compra, dobrou
5: 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Bom dia. Teremos de Moria, Neri Pompeira, mais uma vez encontrando. Sempre um outro domingo, tem que fazer o quê? Sim. Sou obrigado se escutar teu programa, né? Manda música pro Tonato Schneider e pro Luiz Andes.
2: Fechou.
5: Tá, compensado espinhal. E quero participar do sorteio também, né, Piano? Vamos ver se ganhamos alguma vez.
2: Tá.
5: Aniversário, agora esse mês também, na verdade, amanhã.
2: Opa!
5: Aí tamo o quê? Ganhar alguma coisa, né?
2: Que beleza.
5: Tá bom? Um abraço pro senhor Neto. Deus abençoe. Sabe, tamo junto, né?
2: Tamo junto.
5: Nós estamos juntos sempre, né?
2: Obrigado, meu amigo aí, ó. Gostei dessa aí. Um abraço pro professor Neto. Tinha esquecido. Meu professor Neto, vai tudo, bicho.

0: É a galera da família aí, deixa eu ver aqui, o Marcelo Schuster. Ô, Limãozinho, temos aqui por aqui, sabe, né? Manda a música pro Marcelo Schuster ali, né? Ah, e também pro Douglas, né, Cook. Ah, o piado Tino. O Tino Cook também, né? Esquentando a churrasqueira aí, ó. É, o pai não tá. E o sogro, na verdade, né? Temos aqui na churrasqueira do sogro, né? Já que o Tino tá viajando, e temos metendo aqui fogo da churrasqueira, né? Viu? É isso aí, piada. Aproveitar aí, né, piada? Valeu. Então, essa é da carne. Escutando o programa da Alemãozinho. E com todo o volume aí. Vai quebrar o pau aí. Valeu, piada!
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0: E trabalhando. O Cookie era bonitão, porque antigamente o Cookie falava baixo, não tá viajando, né? Que daí é bom que a mulher dele também não tá escutando, né? É bom que a mulher dele também não tá escutando, né? A Célia, porque ele tinha sempre uma calça branca, ele era cabeludinho, coisa. Mas não pegava ninguém, sabe? Eu tinha um ciúminho dele antigamente, capaz, né? Do Cookie, do Tino.

0: Show de bola, minha amiga Vilma.
1: Bom dia, Alemãozinho. Bom, eu sou a Vilma Rodrigues aqui do bairro Bela Vista. Eu queria participar de todos os sorteios. Aí. Muito obrigado, Alemãozinho. E um bom domingo para todo nós.
0: Muito, muito obrigado. Também pro pessoal da Ípica, Simone dos Santos. E a nossa amiga Helena, o Laura Paisado, o João Neres e a galera com a nova panificadora, a nova padaria. Pãozinho, cuca, bolo, coisa arada, pra festinha, coisa, vamos se organizar aí, lá, agora tá no lugar deles, em casa, né? Não precisa pagar aluguel e coisa, né? É tudo melhor, parece que tudo só vai, né, Helena? Seu João Nery, já vou ver aqui, ele mandou um áudiozinho pra dizer o nome da padaria aí. Ei, bicho, é, e a musiquinha boa, aquele sentimento, ouro, sentimento, né? Eu vou estar aqui também, deixa eu ver aqui, já vamos rodar mais uma musiquinha aqui. Biririm, biririm, biririm, alguém ligou pra mim, mas eu acho que é o pessoal aqui da coisa da, que não tem crédito celular, né?

0: Meu amigo Hélio Franz, como é que tá, seu Hélio? Tudo bom ali uma vez na vida? Valeu, seu Hélio. O pessoal tá ligando aqui em cima pra mim atender. Tamo indo em ordem, já vamos chegar lá. Os piados de Ipira, Ipira.
1: Sim, ali é a Célia Lúcia Keifer, do Pairo Nobre de Vineia.
0: Oi, Célia.
1: Quero participar de todo o sorteio.
0: Tá.
1: E peço uma música da banda Movimentos.
0: Aí, legal, valeu. Obrigado, senhorita. Tudo de bom pra vocês, Célia. Valeu, deixa eu achar aqui, uma vez na vida. Uhum, biririm, biririm, biririm. Alguém ligou pra mim, vamos ajeitar aqui. Peraí, vamos baixar aqui. Ué, nunca tinha dado isso aqui. Eu mexi em algum botão ali, por isso que tá dando esse significado. Aliás, um choque quase. Olha, mas é a Margarete Ferreira. Oi, Margarete, tudo bom? Tudo bom? A Leoni Quevedo, do Boa Vista 2. Bom dia. Luiz Streiser. Opa, deixa eu ver aqui. Hoje o Luiz Streiser Rodrigues. Sou de Pinhalzinho, claro, né? Valeu, meu amigo José Basso, Gilberto José Basso, do Bela Vista também. Valeu, meu amigo José Quevedo, do Boa Vista 2. Pessoal da Linha Navegantes, Alice Schneider, Alice Kutti, Alemãozinho, tudo bom? Obrigado, obrigado. A Loreni Streiser também, todo mundo mandando mensagem. A Sandra de Almeida, lá do Distrito de Machado. Valeu, Sandra, Uico, todo mundo. Quem mais aqui? A Cleonice Rose também, né? O Darcy Albani. Oi, Darcy. Bom dia. Opa, não apertei o botão ali, né? Hoje eu tô meio mexerico. Alô, câmbio. Oi, eu tô apertando.
2: Bom dia, alemãozinho. Darcy Albano, bairro Bela Vista. Eu gostaria de participar de todo o sorteio. Oferecer uma música pro meu amor, que é a Vilma.
0: Aí, Rodrigues. Valeu, que legal.
2: Muito obrigado por atendido.
0: Valeu, que legal, Pia. Matou a pau aí. Uma musiquinha pra esposa aí, legal. Mas não é essa aqui que vou rodar agora, tá? Essa aqui é só no fundo. Já vamos rodar uma outra aqui, bem bonita pra vocês. Uma gauchesquinha bem bonita, separadinho aqui, tá? Oi, bom dia, alemãozinho.
3: Bom dia, alemãozinho. Quem fala, Nerói? Podia participar do sorteio aí da carne que tiver aí na rádio. Sem tu não é domingo, tá bom?
0: Sem tu não é domingo, esse alemão aí.

0: só consumo tudo.
1: Oi, Tayane.
2: Bom dia, Lemacito.
1: Opa.
2: Que frio, né?
1: É verdade.
2: Tudo sarni?
1: Tudo sarni. Mado com fome?
2: Que frio tá ficando, né?
1: É verdade.
2: Chimarrão quentinho perto,
1: opa,
2: né?
1: Opa, que legal.
2: Que é Tayane, que é Marifela.
1: Oi,
2: pra separar todo o sorteio.
1: Aham.
2: Pode orotar minha música preferida, Vestida Azul.
1: Opa, legal, é boa essa música também, verdade, Vestida Azul, gosta de começos, quebra tudo, né? Deixa eu só botar uma outra musiquinha aqui no fundo pra mim não esquecer que tem que tocar depois, ela ali, né, que estão pedindo também, né, uma musiquinha ali, pessoal, pá. Isso aqui também, esse piado aqui, olha só outras vezes aqui, né? Mariquinha, ué, que é esse barulho, gente? Que... Deixa eu ver aqui, olha aqui. Opa, vamos ver aqui. Oi, bom dia, bom dia. Deixa eu ver aqui. A Salete Kyle também, uma vez na vida, quer ganhar, né, Saletinha? Ela escute, Salete. Oi, oi, oi.
3: Eu quero fazer uma homenagem pro meu netinho, Enzo Gabriel Salvador, da linha Pio Décimo, que dia 28 ele, opa, completa seus 7 cravinhos.
1: Aí.
3: No Jardim da Vida dele, homenagem da vó Salete.
1: Uh-huh.
3: E de toda a família.
1: Ah, que legal.
3: E coloque eu no sorteio.
1: Também quer ganhar uma
3: você
1: vez.
3: Você nunca me coloque eu no sorteio, né, seu jaguarão? Valeu, pra você também.
1: Ô, Salete, ela escute, vai. Tá, tá.
4: Bom dia, meu amigo alemãozinho Claudete Gracioli, quero participar de todos os sorteios.
1: Tá.
4: Também quero pôr o nome da Isolde Mor para participar de um sorteio, para ela ganhar também um dia, né?
1: Verdade.
4: Minha amiga do coração.
1: É verdade.
4: E também... por o nome do meu neto, que ele tá aqui comigo.
1: Uhum.
4: E ele diz, vó, vamos participar do programa do alemãozinho.
1: Ah, que legal.
4: Que uma vez ele ganhou um chocolate e ele não conseguiu ir buscar.
1: Ah.
4: Ele sempre pede.
1: Ih,
4: será
1: já...
4: que um dia ainda eu vou ganhar de novo?
1: Vai.
4: Abraço, meu amigo. Vamos buscar, pra você e pra toda a tua família.
1: Esse chocolate aí que nós comemos esse dia, eu acho, ali. Os piá ali, deu um friozinho de tarde, vinha ali, os piá tava o Felipe por ali... E coisa arada e tal. Ele é pai novo agora e tal. Ainda não comeu mais. Os Piaí, o Henrique, o Renan, tá por aí. O lá de Nova Brechinha, lá o Bortese, o Gilmar, os Piaí. Comemos tudo chocolate. Mas vamos ajeitar outra pra você, Piazinho. Vamos avistar, vamos ajeitar outra pra você. Valeu.
5: Bom dia, alemãozinho. Tudo bem?
1: Oi.
5: Manda uma música em alemão aqui pra nós.
1: Ah.
5: Era Humildo de Oliveira Francisco, filho de Nova Itaberaba.
1: Oi, Humildo.
5: Desde já agradeço por atendido. Quero participar de todos os sorteios. Um ótimo domingo.
1: Ah, valeu, obrigado, Humilda, tudo de bom pra vocês aqui. Essa aqui vai também pro meu amigo lá, o Albani, pra Vilma, pra todo mundo, pra todo mundo, pra todo mundo.

0: Show de bola, 12h44, 12h44, em nome da Degustar, Joalheria Ótica Pérola, Oros, Faculdades, Tim PZO, na loja Tim de Pinhalzinho, e muita coisa boa, promoção, acessórios, celulares e promoção também 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Não deixa aí, não pode perder mercadoria, não pode perder mercadoria, gente. 15 minutinhos para as uma. 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Um vale-compras de R$100 da Casa das Panelas, aí do Distrito da Baixada, meu amigo Delcio. Tem muita mensagem ainda aqui, mas que legal. Obrigado pelas mensagens, obrigado, Celiro Maniferla, obrigado. Quem mais aqui? A minha amiga Santina, eu acho que é. Vamos ver.
1: Irmãozinho, tudo bem?
0: Oi.
1: Felicidade aí pra você, pra tua família, pra todo mundo.
0: Tem.
1: Quero mandar um abraço lá pra Elvira, que disse pra ela que aconteceu a mesma coisa aqui em casa. Mas eu vou convidar ela pra nós jogar um baralho essa semana pra botar sua fofoca em dia.
0: Tá.
1: E quero pedir a música aí pra todo o pessoal que tá ouvindo.
0: Aham.
1: E participar do sorteio aí que...
0: Legal. Que eu tenho aí.
1: A gente também merece, né?
0: Ah, Santina, verdade.
1: Tudo bom pra vocês, um bom domingo.
0: Obrigado.
1: Se vai na festa, uma boa festa.
0: Obrigado.
1: Muita saúde e muita paz.
0: Valeu. Obrigado, Santina, obrigado.
2: Bom dia, alemãozinho, tudo certo? Aqui é o Alcide Francisco, de Nova Itaberaba. E eu peço a música pra tu tocar com o Cravo da Alcinha, o pintor.
0: Oferecer
2: pra toda a turma que tá escutando.
0: Opa!
2: Quero participar do sorteio também.
0: Tá bom, bicho velho. Flávio Dalcin, pintor, bicho velho. Será que eles trabalham na pintura e coisa arada? Bicho velho. Deixa eu ver se eu acho ela aqui. Eu tenho como... Não é com o Flávio Dalcin aqui, só tem com o panorama ali. Deixa eu ver aqui. O pintor. Vamos ver se eu acho ela aqui. Mais uma já achei aqui. Já estamos no caminho certo, né? Já temos no caminho certo. Eu quero mais uma vez fazer um recadinho aqui pro pessoal lá do Alto da Serra, que o meu amigo Zacarias, ele veio aqui na rádio, mas a Janete, que cuida dessa parte, baixar a música, e ela tá hoje envolvida também na festa, tá bom? Mas domingo nós vamos ajeitar isso aí, pedimos até desculpa. E o Zacarias, ele veio lá do vizinho do Galinho, lá do Bela Vista, lá pertinho do mercadinho lá, do Mercado Santos ali, né? Ele mora lá e veio de a pé aqui na rádio para dizer que não conseguiu mandar no celular. Tá bom, mas então pro pessoal do Alto da Serra, se querem gravar, mas domingo vamos ajeitar. Semos novo ainda, né? O bicho vai ver de a pé até aqui, né? Um abraço para vocês aí, meu amigo Zacarias. Tem umas músicas bonitas que ele mesmo faz, fez, cantou, gravou. A bicicletinha e tal, a bicicleta, né? A minha amiga Franciele Calvi, do Som Rock Sul Brasil. Estamos escutando, alemãozinho. Obrigado, senhorita! Oi? Tarde.

0: prêmios que serão sorteados hoje.
1: Tá.
0: Foi atendida, agradeço.
1: Tangshin, Tangshin, boa sorte.
2: Bom dia, tudo bem? Sou tudo Bianca bem. Hoff, sou de Centro Agnia São Carlos e gostaria de participar do sorteio da carne e do sorteio da Vale das Casas Panelas.
1: Valeu, da família Rentes! Opa, valeu!
3: Bom dia, Limãozinho, Nilva Bianca do Bahia Primavera, quero participar do programa, sorteio, desejando um bom domingo a todos. E um grande abraço para todos que estão ouvindo o teu programa.
1: Legal, obrigado. Deixa eu ver quem mais aqui, meu amigo aqui também.
4: Tô esperando a música, Lemonzinho.
1: Ah, eu já rodei ela agora, já foi, né? Da Morena do Zóio Verde, né? Valeu, Ico!
5: Tarde. Bom dia, Lemonzinho.
1: Bom dia.
5: Que é Raquel Schwab.
1: Oi, Raquel.
5: Eu quero participar de todos os sorteios e coloca minha mãe, a Ed Maria Vernon, também no sorteio.
1: A Ed, super.
5: Obrigado.
1: Valeu. Alles Gute, Tangshin.
6: Bom dia, Alemãozinho, tudo certo? E esse frio aí, homem do céu, tudo tranquilo? Alemãozinho, me coloca nos sorteios que tiver hoje aí.
1: Tá.
6: Que hoje eu vou ganhar, tenho certeza que eu vou ganhar. Viu? E toca uma música gauchesca aí, bagual de boa.
1: Tá.
6: Pode ser Canchareta, Ouvida de Gaúcho, ou Império da Desistência. Valeu, Alemãozinho, abraço e tudo de bom.
1: Tudo de bom aí, tudo de bom. Abraço pro Ivanir Santin, também de Nova Itaberaba. Ei, legal, obrigado pelos áudios, gente. A gente agradece pelos áudiozinhos aqui. Oi, bom dia.
7: Bom dia, Alemãozinho. O Paulo aqui de Pira, manda uma música pra nós aqui, que também tem bastante alemão. Conta mais umas piadas aí pra nós analisar.
1: Valeu, bicho velho. Valeu, bicho velho. Nelci.
8: Bom dia. Eu quero participar do sorteio. Eu sou a Nelci. A Nelci Pode Pinhalzinho. Agradeço se for atendido.
1: Valeu, tudo de bom. Aqui sim, lembra de mim. Deixa eu ver aqui, deixa eu ver aqui. Vê se lembra de
9: bom
1: mim.
9: Bom dia, Lemonzinho, tudo bom? Aqui é a Patrícia Bota.
1: Opa.
9: Estamos aqui na casa do seu Roberto Draia, comendo uma carne hoje.
1: Ah, limacho.
9: E queremos participar do sorteio também do rodízio de pizza. Se puder colocar meu nome no, na lista aí.
1: Tá.
9: Seu Roberto Miller também está aqui junto com o seu
1: Roberto Draia.
9: Roberto e a Vianete comendo uma carne. Ele vai pagar carne hoje para os mortos de fome.
1: Carne! Valeu, Patrícia. Alles Gute, um abraço pros dois, Roberto aí, pra toda a piazada do Dreyer, pro cachorrinho, pras calopsitas, pras galinhas, pros gatinhos, pra Ivanete também, né? Pra todo mundo aí. Valeu, não deixa os homens sair, que eles vão dizer que vão na Gabirova e eles vão lá no Beira-Rio ali. Tem uma zoninha agora. Oi.
10: Opa, bom dia. Boa tarde, Alemãozinho. Eu gostaria de participar do sorteio de todos os prêmios.
1: Valeu, Hélio.
10: Se for atendido, agradeço.
1: Ô, Hélio Guerra. Meu amigo Hélio Guerra.
10: Um abraço.
1: Alles Gute. Tudo de bom, Hélio. Cortei você quase no final ali, né? Alles Gute. Hélio.
11: Irmãozinho, eu sou a Vilma Rodrigues, do bairro Bela Vista. Eu queria pedir uma música, se não for incômodo, uma música muito apaixonada. Eu ofereço para o meu amor da minha vida, que é o Darcy Albani. E também para minha amiga de coração, que é uma amiga irmã, Terezinha Gonçalves, do bairro Bela Vista, minha vizinha de porta.
1: Ah, Terezinha.
11: E para ela,
1: sério?
11: Um abração de coração, amo muito ela. E um bom domingo para todos nós.
1: Valeu, Terezinha, para vocês, Vilma. Olha aqui, o Albani, olha, pode aumentar o volume, pode aumentar o volume. Pode aumentar...

0: Esse é o Amado Batista, né? Que coisa linda. A Tere, eu acho que é a Tere que mandou aqui, né, Tere?
1: Opa, boa tarde, Alemãozinho. Como é que vai? Tudo bem?
0: Tudo
1: aqui
0: bem.
1: Terezinho, aqui do Bairro Bela Vista.
0: Oi,
1: Tere. Quero oferecer a música para todos que estiver ouvindo. O meu esposo Márcio, a minha filha Neiva e as minhas netinhas e meu netinho que estão aqui.
0: Aham.
1: Principalmente para minha grande amiga, a Virma, e agradecer pela homenagem que ela me fez. Viu? Meu Deus. Nós somos a mais do que irmã nas duas.
0: Ah, que bom.
1: Nós somos uma vizinha que nós se amemos. Nós é uma vizinha que sabe uma dar valor para a outra, né?
0: Isso que precisa, né? Quando precisa, para todo momento, você precisa do vizinho, né? Parabéns, olha aí.
1: Então agradeço, Virma. Tomar no meu coração, Virma.
0: Aí, ó.
1: O seu Arbane também, uns grandes vizinhos. Meu esposo Márcio gosta, ama muito. Muito demais o Arbane. O Arbane é uma pessoa muito maravilhosa.
0: Que é bom.
1: Um vizinho, exemplar, que nem o Márcio falou.
0: O Arbane foi meu vizinho ali no bairro São José, na Coab ali, faz anos, nós era vizinho lá, esse é um piabão. Não é tão bonito, mas ele é querido, né? Ô, Arbane, vai desse alemão.
1: Minha esposa, né?
0: Sim.
1: Desejar tudo bom, Virma, pra você, pro Arbane. Que Deus abençoe vocês dois. Vocês são uns vizinhos maravilhosos. De coração. No meu nome, nome do meu esposo, Márcio. Eu sei dois, um abração, tudo bom pra vocês. E contam umas piadas bem caprichadas aí, alemãozinho, querendo participar aí do sorteio, ó. Um abração, alemãozinho, um
0: valeu,
1: bom
0: valeu, valeu, valeu, valeu, valeu, valeu, valeu, valeu, Nere. A Nelci Getzmiotti, do bairro Jardim Maria Tezinha. Oi, bom dia. A Luziane Rempio Bignini, de Pinhalzinho. Boa sorte pra você. 47 aqui, o Davi Miller de Blumenau, David, Davi Miller de Blumenau, tamo vindo aqui, alemãozinho, abração, piazada. Miller Chat, fan Blumenau, alles Gute, Dankeschön, muito, muito obrigado. O alemãozinho, tá bom? Aqui a Neiva Dias, estamos de Pinhalzinho, participando do sorteio também, manda música pra minha mãe, a Terezinha Gonçalves, eles gostam dessa Tere, né? Mas vamos fazer o seguinte, vamos falar lá com a Vilma, eles lá com o Albani, e vamos fazer uma galinhada, tá? Vamos fazer uma galinhada, vamos levar um chopezinho, levo, eu pago o chopezinho, tá? Tá bom, Albani? Programa aí, uma hora dessa aí. Dá uma esquentadinha, não tão frio assim, né? E daí vamos botar lá, eu pago o chope. Daí vocês fazem uma galinhada, um carreteiro, assim, pra ser mais barato, e eu levo o chope e coisa errada, tá? Vou contar umas piadas aí pra vocês. Oi, alemãozinho, tudo bem? Deixa eu ver quem é aqui. Ah, tá, ela manda pra mãe, a Terezinha aqui. Temos aqui no Bela Vista, assando uma carninha, nós duas e as crianças. Que legal, valeu, abraço.
2: Bom dia, alemãozinho, aqui na Ilha Zampronha.
0: Ah.
2: Queria participar de todos os sorteios de hoje.
0: Aham, que legal.
2: Tomara que eu ganhe um, pelo menos.
0: Ah.
2: Obrigado, alemãozinho, se eu for atendida, um bom domingo.
0: Na Ilha Zampronha, que sotaque lindo, né? Que sotaque lindo. Ai, ai, ai, que legal. Eu gosto desse sotaque dessa gente aí, essa Nair aí, tem uma outra também lá da Tiradentes que às vezes manda. Olha o sotaque, gente, olha que coisa mais linda, né, Nair, olha aqui.
2: Obrigado, alemãozinho, se eu for atendida, um bom domingo.
0: Valeu, que legal. Tudo de bom. Aproveitar e mandar um abraço também pro Rubim Melz, o Rubim Melz, ali pertinho da Cooper. É, bicho velho, né? O bicho velho, o seu Rubim Melz também tá ligadinho com nós sempre, ele diz que não perde um programa. E semana, esse dia foram lá tomar um chimarão lá, seu Vitus, né, meu pai, e foram lá no seu Rubim Melz, né? Foram lá tomar um chimarãozinho, conversar, e bastante história, né, seu Rubim Melz. Seu Rubim Melz, quem não conhece seu Rubim Melz, né? Que legal, show de bola, né? Um abraço pra vocês também, lembrei agora.

0: Associação Italiana Triveneta de Pinhalzinho, essa música aí, sabiam? É, domingo vamos largar do Zacarias também. Também é de Pinhalzinho, né? A Diva Lunques também, bom dia. Ô, alemãozinho, amanhã seu Romeu Lunques está de aniversário amanhã. 80 e poucos aninhos, 84 por aí, 84 tá aqui. Valeu, seu Romeu Lunques. Ala escute, vai pagar uma galinhada, Romeu. Valeu, Diva. Ala escute, um abraço pra você, pro Piazão aí e também pro Claudir, pro Nego. Vamos ver quem mais aqui, a Helena Maldaner. Bom dia, alemãozinho, tudo bem? Lá do Distrito da Machado, obrigado. O Ivan Pegoraro, o Arthur, a Ivanete Tedreiro. Manda música pra nós aqui, agradecer aí pelos rodízios de pizza aí. Deixa eu ver aqui. Tamo de visita hoje aí o nosso afilhado Bruno. Valeu, lá da Navegantes Light. Alas, escute, vai. Adriana, oi, deixa eu ver aqui. Oi, deixa eu voltar aqui.
1: Bom dia, alemãozinho, tudo bem? Aqui é o Claudinei Bezin, queria participar de todos os sorteios. Opa. Um bom domingo a todos e um abraço para quem tá trabalhando hoje, que nem eu.
0: Ah, valeu, bom trabalho aí, bicho velho, então tá bom. Show de bola, vale também, né? Tudo de bom, obrigado. Show de bola, o meu amigo aqui, deixa eu ver aqui. Oi, alemãozinho, tudo bem, tudo bem? Aqui é o Alan, namorado da Camila da loja Tim. Aí, da loja Tim de Pinhalzinho, fazendo o almoço hoje um pouquinho mais tarde, né? Com o meu amorzinho, com o amor dele aqui. Que legal. Larga uma música boa pra nós, alemãozinho. Eu amo muito essa morena. Abraço, meu amigo. Que legal, cara. Parabéns aí, ó. Não é todo homem que fala isso aí. Tem coragem, tá? É isso aí. Ô, Alan, parabéns aí. Parabéns pra você aí, cara. Parabéns aí, você. Tudo de bom. 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Até tô devendo um pouquinho lá, mas aliás, nós já acertemos por lá, né? Vamos ajeitar lá tudo isso aí. Valeu, gurizada. Vamos largar isso aqui então pra vocês aí. Lá pro Albani, já mandou áudio aqui, o Albani, tem muita gente ligada, vamos ver esse aqui. Pro Djalma Gomes, como é que tá Djalma? Pro João Adriano, pro Jandir Luiz Machado, pra todo mundo! O Alan, pra você também aí, Alan, pra Camila!

0: Ensina a musiquinha, milionário José Rico. Ah, carta, né? Que legal, né? Valeu, Juir, Juir Brandão. Como é que tá, Pia? Tudo de bom aí, bicho velho? A Roseli aqui mandou aqui risadinha. Ah, porque eu imitei a galera de Itapema, né? Eu acho que é por isso, né? Deixa eu ver até o que ela falou antes aqui.
1: Bom dia, limãozinho. Aqui é a Roseli de Itapema, muito frio por aqui. Gostaria de participar do sorteio.
0: Tá.
1: E toca uma música aí bem bonita para todos aí de... De Pinhãozinho, modelo, que estão aqui pro litoral.
0: Opa.
1: Um abraço para vocês e fiquem com Deus.
0: Fiquem com Deus. Que legal. E obrigado. E eu gostei. Esse sotaquezinho é tudo de bom, né? Ô, limãozinho. Ô, limãozinho, tá tomando cafezinho? Tá tomando cafezinho, tá meio louquinho. Ou tá tomando chimarãozinho? Eu tô tomando uma aguinha aqui. Tô que nem o Antoninho tomando uma aguinha que o passarinho não bebe, capaz. Tô tomando aqui um chimarãozinho, né? Só que cada pouco tem que ir no meio da mandioca ali em cima pra tirar a água do joelho, porque dá uma mijadeira. Obrigado. Aí, valeu, valeu. A Loiva, Loiva, oi Loiva, tudo bom? Loiva Navarini. Loiva Navarini, valeu, um abraço pra vocês, tudo de bom. A família Navarini. Jacir Guimarães, bom dia, boa tarde, alemãozinho, tudo bom? Meu amigo aqui também, alemãozinho, estamos na audiência. Seu programa aqui tá bombando. O Adilson Espada, seu Jaguara. Ele falou, safadinho, você. A Veronice Quevedo, de Pinhalzinho, por favor, alemãozinho, bom dia, boa tarde. Gostaria de ganhar uma vez, alemãozinho, Ai, meu Deus, pessoal do Distrito da Juvencio. Ai, alemãozinho, tire, tire, tire, alemãozinho, tire, da família Schwender, Angelita. Ai, alemãozinho, aqui não adianta. Não adianta pedir aquela música, porque sempre peço, cada domingo. Tu não rada igual, alemão. Não adianta, seu alemãozinho batatinha. Isso ela não escreveu, só eu. Mas daí, pra me provocar, mandou foto aqui de costela. Quatro ripas, né? Um chain rip, né? Uma costela, coisa arada aqui, né? Uma costela, churrasquinho, né? Ela gosta de uma música que eu já vou falar qual que ela gosta, né? Mas antes quero mandar um abraço aqui pro Leonir Lenuir. Lenuir. Lenuir Jacob Franken. Opa, bicho velho, tudo bom? Boa sorte pra vocês, boa sorte pra vocês. Piazada, se puderem mandar áudios, a gente agradece. Eu não aguento mais, a minha voz não aguenta, tá? Mandem áudios. Alemãozinho, tudo bom? Quem é? Quem é aqui? Meu Deus, que... é uma cabeça de porco. Mas é um jaguar mesmo. Quem que é mandar uma cabeça de porco aqui? Estamos ouvindo a rádio. Você já viu a música, uma valsa. Também gostaria de participar do sorteio. Aí mandaram a foto, uma cabeça de porco, que é uma cara que assada, hein? Coisa linda, né? Só tem até o grito aqui ainda, ó. Cor de ouro, cor de ouro. E esse corinho ali, ó, meu Deus do céu. Esse é o último grito desse porquinho ali também, né? Que coisa linda, né? Mandaram aqui pra mim aqui, ó, foto. Coisa, quem que é? É o Adelino Pedro Chu. Nem. Chamamento é der plus fim do ano. Schwein, que pesa mais. Come no meio do ano também, né? Melhor coisa. Que nem o pessoal que casa faz o reforço, né? Vão reforçar aí a cabeça fim do ano, porque tem que comer carne de porco, porque ela é sempre pra frente, o porco. Então, né? Tava muito bom, Ramon Soto. Hanson Kessiets, né? Imagina já, é 1:12. Ô, Adelino, nem. Eu esqueci de continuar o programa ali. Só fiquei olhando por isso ali. Uma cor de ouro, assim. Uma pensa num assado bonito, né? Alas Kutz, aí está. Boa tarde pra Bruna Lunkes também. Eu sempre peço pra vocês, mandam um áudiozinho. Vai na patente, vai no quarto, vai na cozinha, vai lá na horta e manda áudio. Aliane Borsato de Nova Erechim. A Júlia Guimarães também. Valeu, Júlia. Boa sorte pra vocês. Ô, João Vitor Lunques, esse matou a pau.
2: Bom dia, alemãozinho. Aqui quem fala é o Vitor Lunques, em Aguaberaba, saudades. Quero participar de todos os sorteios e manejar o meu avô, Romeu Eric Lunques, que amanhã ele vai estar fazendo 84 anos. Eu também quero dar um bom domingo para você.
0: Tangshin, muito obrigado, João Vitor. Valeu, bicho velho. Coisa linda, né? Já, querido. Valeu, a piazada aí do Família Lunkes aí, ó. Quem é aqui? Oi, boa tarde.
3: Bom dia, alemãozinho, tudo certo?
0: Tarde.
3: Tudo bem contigo? É Paulinho dos Boes, aquele pinhãozinho.
0: Opa!
3: Tamo aí por casa,
0: uh-huh.
3: Esperando o solzinho.
0: Isso.
3: Ouvindo teu programa, tá?
0: Opa, obrigado.
3: Quero participar do sorteio, tá? Um abraço pra ti, um abençoado fim de semana a todos.
0: Muito obrigado.
3: Tá? Tudo de bom.
0: Deus abençoe. Saúde, saúde, saúde pra vocês. Rafael Nodari. Ô, alemãozinho, estamos ouvindo o programa em Campo Grande, no Mato Grosso. Rafael Nodari, de Campo Grande, no Mato Grosso. Boa tarde, gurizada! Boa tarde, Daniel.
4: Bom dia, alemãozinho. Tudo bem? É o Daniel Barbeiro. Estamos aqui na minha casa, aqui.
0: Aham.
4: Fazendo um churrascão, tomando um chopezinho aí do Big John.
0: Aí, pia.
4: Meu cunhado lá de Caibi, tá passeando por aí.
0: Opa.
4: Coloca lá no sorteio aí.
0: Que legal.
4: Valeu, um abraço.
0: Tudo de bom, tudo de bom.
5: Bom dia, eu quero participar do sorteio, eu sou a Nelce. A Nelce Pô de Pinhalzinho, agradeço se for atendido.
0: Ô, Nelce, valeu. Alas Cutia, o Cauã Mocelin, eles são de modelo, estão escutando nós, está todo mundo escutando nós. A família Arruda.
6: Bom dia, irmãozinho, como é que tá? Tudo bem? É o Sebastião Arruda aqui.
0: Ô, Sebastião, como é que tá, Bia? Quanto tempo, bicho, velho?
6: Juvencio. Queria participar do sorteio.
0: Tá junto, Pia. Boa sorte pra você. Você merece também ganhar. A Marinette Sulz, tá falando riqueza lá. E também deram uns reira, né? Também escutando a gente, né, Marinette? Ai, alemãozinho, boa tarde. Tudo bom? Queria participar do sorteio. Manda piada boa pra nós aqui. Estamos escutando, alemãozinho, lá na riqueza lá. Que legal. Já vou contar, mas de verdade. É ela que me estou. Nossa, vou aumentar o volume aí, Danilo Milani também. Ô, Djalma, Djalma Gomes, escuta essa, Djalma.

0: coisa linda, meu amigo Marcelo Riese, pastelzinho, lasanha, cara, que coisa mais linda, piazada, que coisa mais boa, coisa mais linda, aí, piazada, quem mais aqui, o Márcio?
1: Bom dia, Lemãozinho. Opa, meu nome é Márcio Carlos Clement.
0: Opa.
1: Eu queria oferecer uma música bem legal, né?
0: Aham.
1: Bonita.
0: Tá.
1: Minha companheira, amada Tere Gonçalves.
0: Opa.
1: Também pro meu amigo e amiga Claudinei.
0: Aham.
1: E Adri,
0: tá,
1: que estão trabalhando junto comigo hoje de plantão no Posto Delta, né?
0: Ah, legal. Quando for
1: e
0: lá, me chama.
1: Desejar um bom domingo para todos que estão na escuta do teu programa.
0: Tá.
1: Ah, e também participar do sorteio, né?
0: Tá.
1: Quem
0: certo.
1: Sabe eu ganho alguma coisa.
0: Verdade.
1: Se for atendido, eu agradeço.
0: Merece ganhar também, piada. É verdade mesmo, merece ganhar. Valeu, obrigado. Essa Tere é muito querida, né? A Ayla Yasmin Brem, Alves, né? Alves Brem, também tá ligado. Boa sorte para vocês, obrigado. É, do Grêmio, coisa arada aqui, né? O perfil do Grêmio, né? A Marinette Bot, Mor também, encontrei esses dias também, né? Também tá ligada ali, Fan Pinhalzinho, Light, né? Ela queria ganhar as coisas da casa das panelas, que vão sortear, né? Valeu, que legal, tudo de bom, obrigado, obrigado. A Chanete Jung também, né? Também de Light, Alan Zanheira, todo mundo tá escutando nós, né? Deixa eu ver quem mais ali que mandaram. O Fábio Retzil também, né? Quer participar uma vez, né? Vamos pro Brasil, Horagamento. E Alemanha também, né? Deixa eu ver aqui. Vamos lá. É verdade. É muito dinheiro enrolado, envolvido dessa seleção, né? O Fábio Retzil. Alles Gute faz, né? Obrigado, bicho velho. Tudo de bom. O Alcedir Hilário Albani, de Alto Recreio Sul Brasil. Deixa eu ver se acertei. Sim, Alcidir Hilário Almani. Eles são de Alto Recreio Sul Brasil. Tamo aí. Olha, mozinho, eu queria homenagear minha esposa, a Rosilei Calvi também. Também não. Ela, porque ela tá de aniversário dia 19, sexta-feira. Ela tá de aniversário. Temos aqui na casa, na sogra, assando uma carne aqui na Sul Brasil, escutando, que legal. Gente, já vai ter mais música aqui, já vai ter mais mensagem, mas antes vou largar esse aqui, né, Girinho?
2: Tarde, tarde, tá bom. Traz a carne que eu boto o chope.
0: É o contrário. O Albani fechou, valeu, valeu. A minha amiga Angelita Schwender, do Distrito da Juvência. Ai, você nunca roda da minha música, vai pra você. Albani, vai pra vocês também aí, da Sul Brasil e aqui do Bela Vista. Se

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1: Sim, é verdade, gente. Que delícia, né? Que delícia. Ai, meu Deus. O Mai 22, gurizada, 14 de junho, 14 graus. A galera tá ligada aqui, temos na peleia dos aviários, Alemãozinho, na peleia dos aviários, aqui em Alto Solteiro, saudades. E festa do padroeiro Santo Antônio também, todos convidados aí, verdade. Roda uma música pra nós do agro, Alemãozinho, já vamos rodar, meu amigo e piazão aí. O Marcos Benli, Alto Solteiro, olha ali, tá bonito os frangos, tá bonito os frangos, vai dar boa aí o lote, vai dar um lote bom aí, ó. Se der uma tontura num aí, pode trazer. Estamos recebendo, né? Marcelo Riese também. Estamos recebendo, né, Marcelo? Via teu áudio aqui. A mensagem aqui. É, o Marcelo Basso. O pessoal da cooperativa, coisa errada, assim. Mandaram também pra nós aí. Ô, alemãozinho, ó. Manda a música lá pro Piazão aí, o Djalma. Cunhado, né? É, deixa eu ver aqui. Volta aqui, deixa eu ver tudo certo, né? Ele tá pagando o almoço aí em troco de serviço. Aí ele tá nessa aí, de pagar em troco de serviço. deixa eu ver aqui. Uhum, deixa eu ver, essa camisa tá quase. Não, a camisa mais ou menos é um ano pra entregar as camisas, né? Não tem problema. Rapaz, brincadeira, vai dizer esse alemão aí. Deixa eu ver aqui, é o problema aqui, tá certo. É a Nike, né? É o time aqui dos Patriotas, o time que joga futebol de campo e coisa errada, futebol 7, futebol de salão. O nome do time é os Patriotas, né? As piazadas bom de bola aí. Não sei se já ganharam algum prêmio, né? É, uma foto eu já vi com troféu aí. É, não sei, não é o troféu lá das piadas juvencil lá no ginásio. Vamos lá tirar, prestar o troféu pra tirar umas fotos, capaz, brincadeira, né? Ali a Nike, Adidas e coisa arada, a fila que tá patrocinando eles, né? As marcas e coisa arada, né, piazada? Então aí tudo certo ali, né? Tá, tomou uns litros de vinho, né? Tomou um litro de vinho, disse que tomou um litro de vinho, o cunhado dele diz, não tá fácil aí, alemãozinho, não sei o que vai acontecer aqui. Mas tudo bem, diz, vamos ajeitando, né? Temos que levar como ele é. Tomou uns vinhozinhos aqui, né? Tomou um vinhozinho aqui, o litro tá beirando já. Bota mais um pouquinho. E daí ele tomou quase um litro de vinho, né? E antigamente, disse que ele tomava vinho pra arrumar uma mulher, uma namorada e coisa errada. Aí ajeitaram pra ele, né? Daí ajeitaram a mulher. E agora tá de novo começando a tomar. Eles estão preocupados com ele. Que antigamente, ele dormia na praça e coisa errada. Hoje não dorme mais. Hoje dorme abraçadinho, né? Abraçadinho nesse frio, né, bicho? Pela lua. Agora você vai o litro do vinho lá pra... Não, não pode quebrar o litro.

0: Ei, musiquinha linda do Bruno e Marão, coisa linda, né? Show de bola. 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
0: Oi, bom dia. Oi.
2: Boa tarde, tudo bem?
0: Oi, boa tarde.
2: Alemãozinho. Domingo passado eu mandei...
0: É verdade, tu não, eu não larguei, não só teu, como vários aí também.
2: Me bota no sorteio aí que eu quero participar do sorteio.
0: Tá.
2: E eu pedi pra mandar uma música do fundo da grota.
0: Aham.
2: Tu não me mandou.
0: Não mandei, olha só.
2: Tô esperando ainda. Tá bom?
0: Tamo junto.
2: Ozira Rur de Serral.
0: Valeu. Tamo junto, você tá esperando, vai dar certo, né? Obrigado, desculpa. Domingo realmente muitos áudios, mensagens ficaram pra trás. E tinha gente que me xingou na rua, no banco, um quase me chamando polícia e coisa lá. Não, brincadeira só, né?
3: Um palemãozinho aqui, é a Tere Gonçalves aqui, Bela Vista, né? Fazemos assim, então, eu entro com a galinha caipira e você entra com o arroz pra modo de nós fazer a galinhada aqui no Arbani, né?
0: Fechou.
1: É bebedeira, é bebedeira, é só zoeira, é só zoeira.
0: Vai matar a pau, né? Vamos fazer mesmo, tá bom? Vamos organizar aí, vamos marcar primeiros dias já, né? Ai, meu Deus, o Djalma já ganhou um bonezinho, não tem como, você já ganhou o bonezinho, eu já ganhei o bonezinho, já vou fazer o sorteio agora, vai estar no Facebook daqui a pouquinho.
4: Vergonha na cara.
0: Olha aqui pra ti também, Djalma, olha aqui. Ai, minha vergonha na cara.

1h32. Pessoal da linha Navegantes, boa tarde. Alemãozinho, tudo bom? Boa tarde, Márcia. A Letícia, o Luan, o Vanderlei Bonkoski, todo mundo tá escutando. 1h32. E o Romeuzinho já foi dormir. E a Norma, como é que estão por aí? Tá bastante cobertor e bastante lenha no fogão a lenha. Aquela Holstrin, Holstrin das Esquipais, né? Tudo de bom pra vocês aí.

Show de bola, 1h37, essa semana tem aniversário, dia 18, quinta-feira, vamos todo mundo pra Gabirova. Não sei se o Romeu já tá dormindo. O Nego, João Vitor, a Diva lá, o Romeu Lunques lá estão já, disse que já carnearam o galo, era o último grito do galo ali. Será que estão roubando uma galinha? Não, estamos carneando, porque quinta-feira o Romeu Simon tá de aniversário. E o Pedro Lunquezinho, o filho do Vando e da Pati, os netos lá do Tudo e do Valderi. O Pedro, a Helena também estão homenageando o vovô. O vovô que tá de aniversário quinta-feira, seu Romeu Lunques. E o Pedro e a Helena estão esperando vir o calor pro pai dizer: quando vamos pra praia?

1h38, 1h38. Essa aqui vai pro Romeu Lunques. Não sei se tá dormindo, Romeuzinho. Ela escute, é? Mas moderada, é? Rádio Pice Reda. Mas moderada, Pice Reda, etc.

Show de bola, pessoal, tá indo na festa Santo Antônio também, show de bola, né? E agora vamos fazer o sorteio dos R$100 de vale-compra das Casas Panelas, um lindo boné da Zecasa Autolete, 2 quilos de carne do mercado Pinheirão e um rodízio de pizza no degustar na frente do SESI.

1h41, 1h40, 20 minutos para as duas, 20 minutos, Fatsuoi, Adelaide. Um rodízio de pizza da degustar vai para Berim, Vanessa Dalla Costa. 2 quilos de carne ponta de peito do mercado Pinheirão é pra Everaldo Mês. 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O boné vai pro meu amigo Marcos Bailey. O Marcos sempre usa boné também, que deu certo aqui. O meu amigo aqui, deixa eu ver aqui, pessoal, tá mandando aqui, estão me incomodando aí, a piazada. 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E vamos sortear agora da Casa das Panelas, cenzão aqui, vai pro primário João Adriano. Meu amigo João Adriano, você ganhou cereal de vale compra.

Show de musiquinha, Jô Rogério, Magrão e banda legal. 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Escapamentos PZO também, Capiazada aí, todo mundo tá escutando nós, obrigado, Piazada, tudo de bom pra vocês aí. É domingo, é dia do loucura, programa da Lemonzinho, se você não ganhou, não fica triste, tá? Domingo tem de novo, tem sempre mais, muito mais, muito mais, muito mais, muito mais, muito mais.

RPM, anos 80, anos 75. O Djalma nem era nascido ainda, você safadinho. Só Marcelo Urguesi e o Barbieri. Lá, lá, lá, lá, lá, lá, lá.

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0: muito boa tarde. Tá começando mais um Comitiva 100.9.
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0: Excelente tarde pra você. Essa é sua Rádio Centro-Oeste 100.9. Eu sou o Lindomar, te faz companhia por aqui nessa tarde de domingão. Até às 16 horas, vamos juntinhos por aqui. Tá no ar o nosso Comitiva 100.9. 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

0: Bom demais, tá aí mais um super sucesso, mais uma sequência que a gente fecha por aqui. Esse é o nosso Comitiva 100.9, eu sou Lindomar te fazendo companhia nesta tarde. 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

0: 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Um espaço para acompanhar os acontecimentos do estado.
1: Olá, tudo bem por aí? Espero que sim. Eu sou Carol Denardi, repórter da Rede de Notícias Acaerte. Hoje você vai ouvir o presidente da Fundação Catarinense de Esporte, Jefferson Ramos Batista. O governo de Santa Catarina apresentou o maior investimento da história no setor, totalizando 121 milhões de reais por meio de 3 programas. Quem detalha esta nova fase do esporte catarinense é o presidente da FESPORTE, Jefferson Ramos Batista.
2: Tivemos a relação definitiva de 1.616 atletas, o maior Bolsa Atleta de toda a história de Santa Catarina, inclusive o maior valor aportado por um estado aos atletas catarinenses, serão injetados na economia catarinense nesse ano de 2026 e diretamente aos atletas 16,5 milhões. E claro, o que falar do nosso programa de incentivo ao esporte, o PIE, são 75 milhões injetados diretamente no esporte para ajudar as entidades esportivas, para ajudar o fomento de grandes eventos, para poder ajudar as equipes de alto rendimento e também o paradesporto. Temos um edital específico para o paradesporto, aliás, o único do Brasil, que traz Santa Catarina realmente como referência.
1: Jefferson Batista explica ainda a diferença prática entre os programas de iniciação esportiva escolar e o de incentivo ao esporte por meio de renúncia fiscal.
2: O PID é um programa de iniciação esportiva escolar. Nós repassamos um valor para as universidades e as universidades descontam as parcelas das mensalidades dos acadêmicos e os acadêmicos de educação física trabalham nas entidades em até 4 horas semanais para poder fomentar o esporte. Quem pode participar do PID? Entidades sem fins lucrativos, municípios, escolas, ou seja, é um programa de contraturno escolar. O PIES é um programa de incentivo ao esporte que nós lançamos editais específicos em 5 segmentos. No paradesporto, esporte educacional, esporte de alto rendimento, esporte de eventos e esporte de participação. O que significa isso? O governo do estado está deixando de arrecadar 75 milhões de ICMS e colocando no esporte de Santa Catarina e na FESPORTE. As empresas, em vez de elas pagarem o ICMS para o estado, elas podem aportar o recurso nas entidades que foram aprovadas no programa de incentivo ao esporte.
1: Você ouviu o presidente da Fundação Catarinense de Esporte, FESPORTE, Jefferson Ramos Batista. Um abraço e até a próxima semana com mais uma edição do Minuto de Santa Catarina.
0: 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Um espaço para acompanhar os acontecimentos do estado.
1: Olá, tudo bem por aí? Espero que sim. Eu sou Carol Denardi, repórter da Rede de Notícias Acaerte. Hoje você vai ouvir o presidente da Fundação Catarinense de Esporte, Jefferson Ramos Batista. O governo de Santa Catarina apresentou o maior investimento da história no setor, totalizando 121 milhões de reais por meio de 3 programas. Quem detalha esta nova fase do esporte catarinense é o presidente da FESPORTE, Jefferson Ramos Batista.
2: Tivemos a relação definitiva de 1.616 atletas, o maior Bolsa Atleta de toda a história de Santa Catarina, inclusive o maior valor aportado por um estado aos atletas catarinenses, serão injetados na economia catarinense nesse ano de 2026 e diretamente aos atletas 16,5 milhões. E claro, o que falar do nosso programa de incentivo ao esporte, o PIE, são 75 milhões injetados diretamente no esporte para ajudar as entidades esportivas, para ajudar o fomento de grandes eventos, para poder ajudar as equipes de alto rendimento e também o paradesporto. Temos um edital específico para o paradesporto, aliás, o único do Brasil, que traz Santa Catarina realmente como referência.
1: Jefferson Batista explica ainda a diferença prática entre os programas de iniciação esportiva escolar e o de incentivo ao esporte por meio de renúncia fiscal.
2: O PID é um programa de iniciação esportiva escolar. Nós repassamos um valor para as universidades e as universidades descontam as parcelas das mensalidades dos acadêmicos e os acadêmicos de educação física trabalham nas entidades em até 4 horas semanais para poder fomentar o esporte. Quem pode participar do PID? Entidades sem fins lucrativos, municípios, escolas, ou seja, é um programa de contraturno escolar. O PIES é um programa de incentivo ao esporte que nós lançamos editais específicos em 5 segmentos: no paradesporto, esporte educacional, esporte de alto rendimento, esporte de eventos e esporte de participação. O que que significa isso? O governo do estado está deixando de arrecadar 75 milhões de ICMS e colocando no esporte de Santa Catarina e na FESPORTE. As empresas, em vez de elas pagarem o ICMS para o estado, elas podem aportar o recurso nas entidades que foram aprovadas no programa de incentivo ao esporte.
1: Você ouviu o presidente da Fundação Catarinense de Esporte, FESPORTE, Jefferson Ramos Batista. Um abraço e até a próxima semana com mais uma edição do Minuto de Santa Catarina.
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4: Que demais! Tá aí mais uma seleção de música boa pra você na tarde do seu domingo.
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0: Bom demais, tá aí mais um super sucesso, mais uma sequência que a gente fecha por aqui. Esse é o nosso Comitiva 100.9, eu sou Lindomar te fazendo companhia nesta tarde. 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
2: Legal, legal, hein? Muito obrigado pelo seu carinho, pela sua sintonia. Esse é o nosso Comitiva 100.9 que vai chegando ao seu final. Agradeço imensamente aí a sua participação, a sua audiência. 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Domingo que vem tem mais, hein? Você sabe. Por aqui, Comitiva 100.9, das 14 às 16 horas, levando sempre o melhor da música sertaneja e música de bandas pra você. Grande abraço, bom restante de domingo!

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